0: Alzira e da TT é de família.
1: Eu acho que o momento é isso, né? O momento em que ela foi mais popular no Brasil foi justamente com essa música que a gente ouviu quando ela participou do festival da Globo na época, né?
0: Exatamente.
1: Ali ela ficou reconhecida pelo Brasil todo, embora seja uma cantora de uma produção incrível. Bom, Assis, eu falei lá atrás que a gente ia ouvir mais uma paraense famosa ainda no programa e chegou a vez. Eu acho que você pode falar dela melhor que eu, Gaby Amarantos. O que você pode dizer pra nós?
0: É, a Gaby Amarantos, ela realmente, assim, dessas cantoras do Pará mais novas, ela realmente foi a que surgiu pro Brasil todo, né? E fez esse sucesso, assim, de norte a sul. Ela é reconhecida de norte a sul. E é uma figura, eu diria, inclusive, que ela também tem um papel político, porque ela participa daquele programa A Saia Justa, né?
1: No
0: GNT.
1: GNT.
0: Que é onde elas discutem questões de feministas e coisas políticas, enfim. São quatro mulheres, eu não vou nem falar aqui as outras, mas tem a Pitty, né?
1: Pitty.
0: Tem a Astrid, enfim. Quem quiser que pesquise aí, porque não é muito nosso programa, mas a Gaby, ela é muito mais do que cantora, né? Ela tem sido atuada em vários campos.
1: E uma voz maravilhosa, né? Assim,
0: pesadíssima, né? A voz dela. Ela é a cara do Brasil, a Gaby Amarantos, né? Ela tem aquela coisa.
1: Começou a cantar no coral da igreja, viu? Na paróquia de Santa Terezinha do Menino Jesus, lá em Belém.
0: Olha.
1: Vamos ouvir essa música dela, que é espetacular, né? Is My Love, e com a Gaby Amarantos, e depois a gente vai encerrar com Falcão.

0: Você ouviu Isaltina com Falcão. Ô, Assis, o que eu adoro o nome do disco, do álbum que tem essa música, o álbum do Falcão, é o álbum de 94. O nome é O Dinheiro Não É Tudo, mas é 100%. Isso é Falcão demais, né? Não?
1: É, como diria ele, porque pelo menos você vai morrer, você morre comendo caviar, né? No
0: caso. O dinheiro não é tudo, mas é 100%.
2: Ele deu uma sumida um pouco, mas ele é bem atuante nas redes sociais, né?
0: Demais, eu sigo ele no Twitter, é espetacular.
1: Ele é engraçadíssimo, exatamente.
0: Quem aí gosta de Twitter, né? Vale a pena seguir o perfil do Falcão.
1: Sim, eu segui, é porque eu dei uma saída um pouco dessa coisa de rede social pra não enlouquecer, mas eu seguia ele, e ele é um crítico político da pesada hoje, né?
0: Muito bom. Então, estamos encerrando o programa e como você percebeu, né, esses nossos ouvintes, realmente a gente tá agora, assim, dando uma pegada um pouco mais diferente, né? Indo ali nas fronteiras da música popular, trazendo novos cantores, novos artistas, mas nunca perdendo a essência, a raiz, né? Que é aquela música romântica popular dos anos 70 e 80, não é isso?
1: Exatamente.
0: Então vamos lá, Assis, valeu o encerramento aqui. Vamos lá, Assis. É, tchau, gente. Foi.
1: Simples Assim é uma produção dos trabalhos técnicos, são do nosso amigo André Menezes. Valeu, até a próxima.
0: Aê, grande Assis, um abração pra você, um abraço pros nossos ouvintes e até semana que vem.
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5: É hora da hora. Hora certa.
6: 9 horas. 10.

Gente, hoje é dia 17 de maio, hoje é dia internacional da comunicação e das telecomunicações. Hoje também é dia internacional contra a homofobia, transfobia e bifobia. Hoje é o dia mundial da hipertensão. Tem aniversário de Enya, cantora irlandesa, Mônica Martelli, atriz, jornalista e escritora.

de 1900 que o romance infantil maravilhoso Mágico de Oz, de L. Frank Baum, era publicado pela primeira vez nos Estados Unidos. No ano de 1932, o governo brasileiro regulamentou o trabalho feminino. Ficou estabelecido que as mulheres deveriam ter licença de um mês antes e um mês depois da gestação. Em 1990, a Assembleia Geral da Organização Mundial da Saúde, OMS, retirava a homossexualidade da lista de doenças psiquiátricas. E em 2008, morria aos 91 anos a memorialista, romancista e fotógrafa Zélia Gattai, no Hospital da Bahia, em Salvador, vítima de uma parada cardiorrespiratória. Zélia era viúva do também escritor Jorge Amado. Amanhã tem mais a Agenda do Rádio pra você. Até lá!

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meus amigos, olá meu Brasil e o seu programa Eu e Minhas Canções. Eu sou o Reginaldo Sodré, o compositor que vocês conhecem através da obra do Amado Batista, de quase 4 décadas, e conhece porventura alguns dos meus trabalhos também como cantor, e espero que muito mais pessoas através desse programa passem a conhecer o trabalho do Reginaldo Sodré também como cantor, que é, os compositores também são gente, eles gostam de cantar, gostam de mostrar a voz, e comigo, com Edelson Moura, com a Márcia e tantos outros amigos queridos, conosco, com a gente também, não tem sido diferente. É sempre um desejo do compositor, além de fazer as canções, é claro, de mostrar as canções pro Brasil inteiro, de ver na sua própria voz aquilo que ele fez com tanto carinho, com tanto amor, e eu espero que vocês, ao tomarem conhecimento do meu trabalho de cantor, passem também a gostar tanto quanto gostaram do meu trabalho junto ao Amado Batista, cantado pelo grande Amado Batista. A gente sabe que o Brasil está cada vez mais carente de artistas que permaneçam na história, né? Porque hoje a gente percebe que muitos artistas são criados da noite para o dia, e que também esses artistas desaparecem com a mesma facilidade com que aparecem na mídia, né? É raro você ver hoje cantores que ficam 30, 40 anos, como é o caso do Roberto Carlos, o Amado Batista, o próprio Aldair José, Fernando Mendes e Augusto. Isso é uma coisa muito bonita. E é uma aposta que o artista faz no romantismo, né? Respeitando o seu público, cantando sempre aquilo que o público quer ouvir, porque há muita tentação na carreira do artista, é mudar de estilo, né? Ele vê um estilo novo aparecendo, tocando no rádio, em todas as televisões, e ele fala, poxa, será que eu não estou ficando para trás? Será que não seria a hora de eu gravar da mesma maneira que esses jovens estão gravando? E às vezes não dá certo, porque as pessoas gostam de você exatamente porque você grava desse jeito. As pessoas que gostam do Amado Batista, que gostam de Princesa, que gostam de Meu Ex-Amor, que gostam de Menininho Meu Amor, de Chance, elas gostam do Amado por causa dessas canções, por causa desse estilo, e não gostariam que fosse diferente. E quando o artista não respeita isso, dificilmente ele continua uma história bonita, ele continua na memória do povo. Eu acho que o Amado, além dos méritos que ele tem como grande artista, tem esse de saber que o fã está acima de tudo, que ele não deve ser traído, que ele gosta de você por causa do seu jeito de cantar, e não de um jeito novo que apareceu no rádio e na televisão. E eu vou tocar, já que estamos falando do Amado Batista, vamos abrir o programa, como sempre, tocando um dos grandes sucessos do Amado Batista. É uma parceria dele com Edelson Moura, esse comunicador maravilhoso, que é também compositor e que é também cantor. Ele é tudo. Então vamos lá, canta aí, Amado Batista, Chance, dele, Edelson.

num processo muito louco. Eu que conheci São Paulo nos anos 70, meu Deus do céu, isso aqui era frio quase que o tempo inteiro. Eu me lembro de mim e do Amado Batista andarmos pela São João ali, ali naqueles restaurantes da São João, no cruzamento com a Ipiranga, como diz a música do Caetano, morrendo de frio em pleno mês de setembro. Não tinha maio, junho, julho, não. Era todo o tempo. São Paulo era a cidade da garoa. E o que menos se vê hoje em São Paulo é garoa. O que mais se sente hoje em São Paulo é calor e sequidão. E de onde vem tudo isso, minha gente? Tudo isso vem em parte das mãos do homem que não sabe lidar com a natureza, que na sua prepotência começa a desmatar cabeceira de rios, começa a asfaltar regiões que não poderiam e nem deveriam ser asfaltadas, começam a canalizar rios para irrigação, mudando todo o curso da natureza, e ela nos responde sempre da pior maneira, massacrando pessoas, muitas das vezes, quase que na maioria das vezes, pessoas muito pobres que moram em periferias e que não tem como se resguardar desse sofrimento. É uma pena ver tudo isso acontecendo, mas é muito importante que a gente consiga tirar disso uma lição, que a gente aprenda a respeitar a natureza, que a gente aprenda a respeitar o nosso meio ambiente. É isso aí, tá dado o recado. Agora vamos de música, vamos de canção, vamos de amor, vamos de paixão. Eu toco do meu disco novo, É Só Me Chamar.

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1: O Brasil realiza mais de 600 mil cirurgias plásticas por ano. A maioria é com função estética, como a popular lipoaspiração. Mas cerca de 40% das pessoas que se submetem a esse tipo de tratamento é com o objetivo de reparar uma deformidade. Seja de nascença ou adquirido no decorrer da vida, esse tipo de problema compromete alguma função do organismo ou provoca danos psicológicos ao paciente. Em geral, o tipo de procedimento reparatório mais procurado é o de diminuição das mamas, seguido pelo da reconstrução das glândulas em casos de câncer. É o que afirma o presidente da Sociedade Brasileira de Cirurgia Plástica do Distrito Federal, Ognev Kozaka. O médico explica também que em casos de cirurgias que recuperam uma função perdida, muitos pacientes ficam satisfeitos em apenas recuperá-la e dispensam um aperfeiçoamento estético.
2: Muitas vezes o tratamento exige uma sequência de cirurgias porque não é possível reparar tudo de uma vez. Existem várias alternativas técnicas e cada paciente, cada deformidade exige uma abordagem técnica diferente. Cada caso é um caso. E a gente tem visto com muita frequência pacientes que começam a fazer e às vezes ficam satisfeitas só com o atendimento inicial, porque resolve os seus problemas mais interativos, e depois se contentam com aquilo e não vêm buscar outras cirurgias que seriam refinamentos menos importantes da parte funcional, mas que significam às vezes muita coisa na parte estética.
1: Um grande avanço da medicina nessa área é a microcirurgia, que permite, por exemplo, que o médico ligue nervos de forma mais precisa. De Brasília, Leilane Alves.
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3: Eu, como amigo de vocês, gostaria de perguntar o seguinte: o que é que você planeja fazer de novo, de bom, de interessante? O que é que realmente, quais são os seus projetos? Eu já disse no começo do programa que, invariavelmente, todas as pessoas, pelo menos as que eu conheço, fazem grandes projetos, alguns até mirabolantes, né? Ah, eu vou ganhar na loto, ah, eu vou perder peso, eu vou ficar rico, eu vou me casar com a moça mais bonita da cidade. São sonhos, são pequenos sonhos que alimentam o nosso dia a dia e que fazem com que nossa vida se torna sempre mais interessante. Mas o que é que de sério você pretende fazer da sua vida, não é? A gente às vezes fica repetindo ano após ano essa mesma ladainha. Olha, quando começar o ano que vem, eu vou transformar a minha vida 100%, porque não pode continuar do jeito que está, tá tudo travado, tá tudo parado. E aí você, infelizmente, você vê ano após ano e a vida passando e você se sente às vezes incapaz de fazer a menor transformação em sua vida. Olha, gente, você tem primeiro que ter fé, né? Ter fé em Deus, ter fé na vida, ter fé nos amigos, mas sobretudo ter fé em você, ter confiança em você, ser capaz de esboçar projetos, mas tirá-los do papel. Não adianta você ficar fazendo teorias sobre a vida. A teoria só enche papel, mas não enche a vida prática, não faz a vida real. A vida real é a vida que você vive. E esta vida demanda muito esforço, demanda muito trabalho, mas sobretudo muita fé, muita perseverança, muita capacidade de ver à frente, de estar sempre a um palmo do seu próprio nariz. Se você for capaz de fazer essas mudanças, se você for capaz de acreditar em você como mola propulsora do seu próprio destino, você certamente vai muito longe. Se não, vai passar mais 30 anos e você não terá feito nada digno do seu próprio orgulho, digno da sua própria história. Então, gente, é preciso confiar na vida, é preciso confiar nos amigos, mas sobretudo é preciso confiar na força que tem dentro de você. É com ela que você vai abrir caminhos novos, é com ela que você vai abrir novas portas e, enfim, realizar aquelas conquistas que você julga necessárias para a sua vida. Eu boto fé no seu taco, eu boto fé, na sua perseverança, na sua capacidade de ir além. E por falar em fé e perseverança, vamos tocar uma música maravilhosa do Roberto Carlos. Esse cara que tem uma fé imensa em Deus, que tem uma fé imensa na vida e que fez belas canções falando desse assunto. Vamos tocar dele, Erasmo, Roberto Carlos, Jesus Cristo.

quero mandar agora mais abraços para mais amigos que estão em link com o programa Reginaldo Sodré, eu e minhas canções. Alô, pessoal da Caieiras, um abraço a todos. Mais uma vez, nunca é demais dizer, eu fico muito feliz de estar junto com vocês e com certeza a gente vai fazer muita coisa junto, muito sucesso e vamos levar muita alegria para esse nosso querido povo brasileiro, sempre muito festivo, sempre muito feliz, apesar de todos os problemas que ele atravessa, todas as batalhas que ele tem que travar para sobreviver. É sempre um povo que, quando tem que ir para a rua, vai, dança e se diverte, e canta, e chora, e bebe, faz uma tremenda festa. É isso aí. Um dos grandes traços da nação brasileira é essa alegria. Isso ninguém nos tira, nem mesmo a corrupção, nem mesmo os maus governos que nós temos tido, é capaz de acabar com essa alegria, com essa força que vem de dentro e que faz com que nós sejamos um povo cultuado e admirado no mundo inteiro. E mais uma vez, lembre-se, promessa tem que se cumprir. Se você prometeu fazer alguma mudança na sua vida, se você prometeu que vai mudar alguma coisa que você acha relevante na sua vida, cumpra. A partir do momento que você começa a prometer para você algumas coisas e a não cumprir, você começa a perder o respeito por você. As pessoas podem até perder o respeito com você, mas não você mesmo com você mesmo. Isso aí é sério, viu, gente? Se você prometeu perder peso, perca. Se você prometeu arrumar um novo emprego, vá atrás desse emprego. Se você prometeu viver feliz com sua família, tente viver feliz. Ou, aliás, viva feliz, não tente apenas. Promessas são feitas para serem cumpridas. E você terá que cumprir mais do que aquilo que eu prometi para os meus amigos, uma promessa que eu fiz a mim mesmo. Mas enquanto você fica aí batendo cabeça com suas promessas, procurando um jeito de cumpri-las, de resolvê-las, eu toco para vocês Edelson Moura, uma grande canção dele mesmo, e o nome dela é Cadê Você? Canta aí, Edelson.

0: 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E a hora certa.
1: 9:40.
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3: Esse é o Giro de Notícias, eu sou Eduardo Amaral e você acompanha os destaques do momento. O presidente Luiz Inácio Lula da Silva, do PT, e o senador Flávio Bolsonaro, do PL, aparecem empatados numericamente na mais recente pesquisa de intenção de votos. O levantamento feito pelo Datafolha foi divulgado neste sábado e aponta que os dois postulantes ao Planalto têm 45% das intenções de voto no segundo turno. O Datafolha ouviu mais de 2.000 pessoas entre terça e quarta-feira, com a maioria das entrevistas tendo sido feitas antes da divulgação do site The Intercept sobre a relação de Flávio Bolsonaro com o banqueiro Daniel Dantas, dono do extinto banco Master. A pesquisa também testou o nome do presidente Lula contra outros pré-candidatos, com o petista vencendo todos os demais no segundo turno. Já em relação ao primeiro turno, o levantamento aponta uma vantagem do petista, que aparece com 38% das intenções de voto contra 35% de Flávio. Porém, esse resultado é um empate técnico, levando em conta a margem de erro. Os demais postulantes ao cargo somam menos de 10% das intenções de voto. A Polícia Federal anunciou neste sábado a prisão de Victor Lima Sedlmayr, um dos alvos da sexta fase da Operação Compliance Zero, que investiga as fraudes do Banco Master. Ele estava foragido desde quinta-feira, quando teve sua prisão preventiva decretada, e foi detido na cidade de Dubai, nos Emirados Árabes. Sedlmayr é suspeito de integrar o chamado Grupo Os Meninos, que atuava em benefício de Daniel Vorcaro, dono do extinto Banco Master. As investigações apontam que ele atuava no núcleo responsável por ataques cibernéticos, invasões telemáticas, derrubada de perfis e monitoramento digital ilegal. China e Estados Unidos anunciaram um acordo para a redução das tarifas sobre alguns produtos comercializados entre os dois países. O anúncio foi feito neste sábado pelo governo chinês e é resultado direto dos dois dias de negociação entre os presidentes da China, Xi Jinping, e dos Estados Unidos, Donald Trump. Os dois líderes estiveram reunidos em Pequim. Segundo o Ministério do Comércio chinês, os dois governos adotarão uma redução mútua das tarifas sobre produtos, o que vai ampliar o comércio bilateral em áreas como agricultura. O Manchester City se sagrou campeão da Copa da Inglaterra neste sábado. O título veio após o time treinado por Pep Guardiola vencer o Chelsea por 1-0 em partida disputada no estádio de Wembley, um dos mais tradicionais palcos do futebol mundial. O gol do título foi marcado pelo atacante Semenyo, que marcou de letra aos 26 minutos do segundo tempo. O time de Manchester já havia conquistado a Copa da Inglaterra na temporada 2025-2026 e ainda luta pelo atual título da Premier League. Texto e apresentação, Eduardo Amaral.

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3: Muita gente pensa que o saxofone é um instrumento de orquestra. Olha, não é não. Ele tem aquela aparência solene, né? Lembra outros instrumentos de orquestra, como a trompa ou o trompete. Mas o saxofone surgiu tardiamente no universo musical. Ele ficou mais ligado ao jazz, exatamente por isso, né? Ligado à música moderna, à música contemporânea, ao blues, até ao rock and roll. Olha, o saxofone foi inventado em 1840 pelo belga Antoine Joseph Sax, que se homenageou ao batizar um instrumento. O fato de o saxofone ter sido inventado o torna diferente dos outros instrumentos musicais. Os outros instrumentos são, na verdade, uma mera evolução de outros instrumentos anteriormente criados. O saxofone não, ele foi inventado, tem até patente. E a patente do saxofone ocorreu 6 anos após a invenção, exatamente no dia 17 de maio do ano de 1846. Apesar de não ser um instrumento clássico, o saxofone já foi sim usado em música clássica. Existe uma sinfonia de Richard Strauss em que um quarteto de saxofones toca. Mas a tradição musical inclui o saxofone mais em outro contexto, né? Olha, o Adolphe Sax, inventor do saxofone, foi um fabricante de instrumentos. Ele viveu na França no século XIX e era filho de um fabricante de instrumentos musicais. Esse tipo de profissão passava de pai para filho. Quando ele tinha 25 anos, ele foi para Paris e começou a trabalhar no projeto de novos instrumentos.

quando ela adaptou uma boquilha semelhante à do clarinete a um ophicleide, que são dois instrumentos, ele teve a ideia de criar o saxofone. Mal sabia ele, hein? A importância que um instrumento criado por ele, que a sua invenção adquiriria ao longo das décadas. A música de hoje é de um brasileiro. Ele fez carreira tocando saxofone, Léo Gandelman. E a música que você vai ouvir agora, você conhece, ela é muito conhecida. Você talvez não conheça de nome. Se chama A Ilha.

0: Você ouviu A Ilha, de Léo Gandelman. A música foi esta porque, no dia 17 de maio de 1846, o saxofone, invenção do belga Anthony Joseph Sax, foi patenteado. O saxofone é feito de metal, né? A gente sabe disso. Mas, curiosamente, ele pertence à família das madeiras, dos instrumentos de madeira, porque o seu som é emitido a partir da vibração de uma palheta de madeira que fica fixada à boquilha. Aliás, essa palheta é uma coisa bastante dramática, né? Muitas vezes o saxofonista precisa colocar a palheta rapidamente ou trocar rapidamente, porque sem ela é impossível tocar o saxofone. Olha, o saxofone, ele tem propriedades muito curiosas. Ele tem propriedades tanto dos instrumentos de madeira quanto dos de metal. E ele foi adotado por uma série de músicos, né? Ele tem um poder de execução dos clarinetes, por exemplo, ao mesmo tempo que tem uma alta potência sonora, uma potência tão grande quanto a das cornetas. E o timbre é muito parecido com o da voz humana, tanto que muita gente imita o saxofone, né? Consegue chegar perto da sonoridade do saxofone. A música do dia volta amanhã.
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2: E agora no quadro, a canção que eu gostaria de ter feito, uma das mais lindas canções que esse cara já fez junto com seu parceiro Erasmo Carlos. Olha, eu acho que o cara de quem eu mais toco músicas aqui no quadro, a canção que eu gostaria de ter feito, é o Roberto Carlos, e vocês me desculpem, porque esse cara realmente quebrou todos os recordes. Muita gente diz, olha, o Roberto Carlos hoje não é a mesma coisa. Eu acho que o Roberto mudou muito de estilo, sim, mas vira e mexe, ele aparece com uma grande canção. Tem gente que fala, ah, eu não gosto muito dessa música, que é enjoativa. Mas é enjoativa justamente porque você ouviu demais, né? Doce é maravilhoso, é gostoso, mas experimenta comer 1,5 kg de doce, não é isso? Olha, mas a música que eu vou tocar, eu ouvia quando era criança, assim tipo 10, 11 anos. Eu ouvia essa música e chorava. Me dava uma saudade de alguma coisa, embora eu não tivesse namorado, era muito novinho, mas me dava uma saudade de um tempo em que eu não tinha vivido, de uma mulher que eu não tinha conhecido. Sabe, essas coisas acontecem dentro da gente. E eu dizia para mim mesmo, um dia eu vou fazer uma canção como esta. Gente, como eu sonhei fazer uma canção como essa, e continuo sonhando. Não é fácil fazer músicas com esse romantismo, com esse linguajar, ao mesmo tempo romântico, mas sempre com o pé na modernidade. O Roberto tem e sempre teve esse jeito de fazer a música romântica de uma maneira totalmente diferente, sem cair na coisa do brega. Vocês podem reparar que ninguém, embora o Roberto seja um compositor romântico, ninguém jamais ousou dizer, Roberto é um cantor brega, porque ele realmente não é. Mesmo nas canções mais simples, ele quebra tudo com o seu jeito de ser diferente, com a melodia diferente, com o ritmo diferente, e é isso que o diferencia da maioria dos artistas desse país. Eu me lembro de trabalhar na roça, lá, né, 11, 12 anos, ouvindo essa música, sabe? A gente botava o radinho assim debaixo do pé de umbu, que é do Nordeste, sabe muito bem do que eu estou falando. E a gente ficava trabalhando ali em volta do pé de umbu, capinando e evitando ficar longe do pé de umbu para conseguir ouvir o rádio. E quando tocava essa música, era um Deus nos acuda, sabe? A gente, todo mundo cantava junto. E é uma música lenta, lenta, bem lentinha, quase parando, como se diz por aí, mas de uma riqueza, de uma profundidade e muito dolorida. Roberto Carlos realmente continua a ser o cara. E eu vou tocar para vocês com todo o respeito, com todo o carinho, no quadro, a canção que eu gostaria de ter feito, mas não fiz. Essa canção foi feita pelo grande maestro Roberto Carlos e pelo seu parceiro maravilhoso Erasmo, também Carlos. Pois é, eles fizeram As Flores do Jardim da Nossa Casa. E é essa canção que eu toco para vocês. Escuta aí, meu povo.

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1: O programa Eu e Minhas Canções, eu tento de várias formas demonstrar o quanto a música tem poder e quanto uma canção tem poder. Você, quando vai ver um filme, um grande filme, geralmente os grandes filmes, os filmes ganhadores de Oscar, também ganham Oscars de grandes canções. Uma grande canção é aquela espécie de cola, né, que solda os vários pedaços do filme, que dá liga, que dá qualidade, que dá gosto. Experimente ver um filme e tira a canção, tira a música de fundo, tira a trilha sonora, para você ver a diferença que faz. Uma canção tem uma força muito grande, ela pode contar histórias de vida, história de pessoas que se amaram, que se deixaram, a história de gente que foi feliz, gente que infeliz, gente que morreu em acidentes, como Amado, por exemplo, tem o acidente lá, que é uma música muito triste, mas é uma música muito bonita. As canções contam a história do mundo através delas. Por isso que eu sou tão feliz fazendo aquilo que faço, acredito piamente naquilo que faço. As minhas músicas são sempre feitas de modo sincero. E como eu digo na canção que eu fiz com o Amado Batista, a minha história foi toda escrita pelo que eu vi. Não inventei, nem disse nada que eu não senti. E isso continua valendo para hoje, continua sendo uma verdade. Eu procuro ser muito sincero. Eu perdoo qualquer coisa no compositor, no cantor, menos a falta de sinceridade. Tem música que é feita só para vender disco ou para vender show. Eu não curto esse tipo de música. Eu acho que numa música a gente bota o coração para funcionar, bota para sangrar. É essa força que vem do coração que faz com que as canções ganhem a força que elas precisam para chegar até vocês. Então, no programa Eu e Minhas Canções, a gente volta para explicar, para contar a história, a trajetória dessas canções, dessas pessoas que se casaram, namoraram, noivaram, se separaram, ouvindo Roberto, Amado Batista, Nelson Moura, ouvindo Paulo Sérgio, ouvindo Nilton César. Imaginem essas vidas sem essas canções, não teriam a mesma importância, não teriam o mesmo significado. Eu, por exemplo, quando penso na minha infância, na minha vida inteira, eu penso nas canções que eu ouvi, que eu vim ouvindo pela estrada fora, né? Gente, como era bom a Jovem Guarda. Depois veio o Odair José, veio o Fernando Mendes, veio o Zé Augusto, depois, mais tarde, o Amado Batista e uma série imensa de grandes cantores que tomaram conta do país e que construíram juntos a história da música popular brasileira. Antigamente se convencionava chamar de música popular brasileira as músicas do Caetano e do Chico, que tem o seu valor, são obras-primas, com certeza, mas se destina a um público, né, mais elitista, de gente muito estudada, digamos assim, de sábios, entre aspas, né? Quando, na verdade, na minha concepção, a música popular brasileira é aquela que abrange o maior número de pessoas. Se é popular, deve abranger o maior número de pessoas. Para mim, popular é aquilo que toca o meu coração, que toca o seu coração. Como essa música do Edelson Moura que eu toco para você agora. Espelho Quebrado. Canta aí, Edelson.

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6: Pois é, o programa Eu e Minhas Canções é o programa que pretende, que tem a pretensão de contar a vida, de falar da vida através das músicas, através das canções, através da força e do impacto que ela tem em nossas vidas. E eu tenho, não é porque eu seja compositor, o Amado também é compositor, o Edelson também é compositor, o Roberto Carlos, o Erasmo, não, mas eu tenho um respeito muito grande, não apenas pelo cantor, mas por quem faz músicas, né? Que às vezes passa uma vida inteira você ouvindo uma música e chorando quando ouve aquela música, música que marcou a sua vida, da sua família, e você jamais sequer parou para perguntar quem fez essa música. Você tem a intenção, você tem a ideia de que o cantor é sempre o autor da canção, né? A maioria das pessoas, digamos assim, acha que toda música que o Amado canta é do Amado Batista, que toda música que o Roberto canta é só do Roberto, que toda música que o Paulo Sérgio canta é só dele, quando na verdade isso não é verdade. Atrás dos grandes, assim como diz que atrás de todo grande homem existe uma grande mulher, sempre uma grande mulher, atrás de todo grande artista, há sempre grandes compositores, uma pleia de compositores, pessoas que vão fazendo canções e que muitas vezes morrem no anonimato. São poucas as pessoas que se interessam de pegar assim, principalmente hoje, né, gente? Que nem se usa mais disco, se desce tudo na internet, mas são poucas as pessoas que se interessam por saber quem foi o Zé Fernandes. Eu digo quem foi porque o Zé já nos deixou. Pouca gente sabe que o Zé Fernandes é que fez Princesa, Serenata, Seresteiro, sabe, Amantes, Monotonia. Para muita gente é o Amado que fez tudo, né? O Amado também é um compositor, é meu parceiro, mais de 200 canções, mas o Amado não fez tudo, como o Roberto não fez tudo. É muito importante a gente valorizar os compositores, e esse programa, além da valorização do Reginaldo Sodré como compositor, pretende valorizar os grandes compositores. Por isso que esse quadro, A Canção Que Eu Gostaria de Ter Feito, tem a intenção única e a mais elevada, que é de mostrar o compositor, de mostrar essa influência boa que um compositor tem sobre o outro, inspirando o outro, fazendo com que ele queira ir sempre mais longe, com que ele melhore a cada dia. E por falar em grandes compositores, tá aí um dos grandes compositores desse país, e além de tudo tem uma bela voz. Eu pretendo gravar essa música um dia, eu já disse a vocês, mas não sei não, hein? É muito perigoso tentar imitar o Edelson Moura, porque gravar essa música como ele gravou é muito difícil. É muito difícil, como diz lá em Minas Gerais. Edelson Moura canta da sua autoria, Cadê Você?

gente estava falando agora há pouco sobre o Enem, a prova do Enem, que tem lá entre as suas questões uma que trata do machismo, da violência contra a mulher, e tem muita gente a favor, é claro, a grande parte, a maioria, eu diria, mas tem sempre uma minoria rebelde que acha que o simples ato de defender a mulher, de se falar em violência contra a mulher, você já está criando um feminismo exacerbado, está protegendo demais a mulher, que não é bem assim, que a mulher só é boa na cozinha, varrendo a casa. Olha, eu estou torcendo o nariz para essas pessoas. Para mim, essas pessoas não têm nenhuma importância. Se você não tem respeito por mulher, você não respeita a mãe, você não respeita a filha, você não respeita... Não respeita nada, cara. Então é o seguinte, esse programa é sobretudo para quem tem coração. E por termos corações, eu e o Amado fizemos um dia uma bela homenagem à mulher, né? A gente já fez tanta coisa falando de mulher, mas a música, a única que eu tive o prazer de cantar com o Amado, fala disso. Da mulher que é ciumenta, né? Que ela se faz de vítima para merecer todo o amor do mundo. A gente não está depreciando, a gente está achando bonitinho que a mulher se faça de vítima para merecer maior amor. Esses jogos sentimentais são válidos numa relação, né? Se a mulher não fingir que está faltando...

alguma coisa para ela, ela nunca vai ter tudo que ela precisa. Então ela fica esperando você no portão, finge que está tranquila, mas eu posso ouvir seu coração. Ela finge que acha, que acredita que eu tenho amantes, mas no fundo, lá no fundo, ela sabe que ela é a única. Tá vendo, gente? Há milhares de maneiras de tratar a mulher com respeito, de tratar a mulher com carinho, mesmo que você perceba que uma mulher, como um ser humano, também é capaz de seus ardis, de suas maldades. Uma coisa é você questionar o lado humano da mulher. Outra coisa é o machismo doentio, que enxerga tudo como se a mulher fosse um ser de segunda classe que só ganha sentido se estiver ao lado de um homem. Não, é o contrário. Muitos homens só chegaram onde chegaram por causa delas, das grandes mulheres que tomam conta, que tornam esse mundo mais terno, mais suave e mais doce. Eu vou embora, minha gente, mas eu vou deixar tocando para vocês essa bela homenagem minha e do Amado Batista, e a gente também cantando, nós dois. Reginaldo Sodré e Amado Batista cantam A Única. Tchau, meu Brasil, tchau, minha gente. Foi muito bom estar com vocês, até a próxima, se Deus quiser. Tchau, fui!

0: encantaram e que encantam todos os brasileiros.
1: Acertando os ponteiros.
2: Hora certa, 10:15.
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5: 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Ana Carolina Pelis.
6: O exército israelense anunciou que lançou novos ataques aéreos contra o Hezbollah no sul do Líbano, apesar do anúncio do dia anterior de uma prorrogação do cessar-fogo que entrou em vigor em 17 de abril. Na sexta-feira, o Departamento de Estado americano anunciou que Beirute e Tel Aviv decidiram estender por mais 45 dias a trégua que expirava no domingo, após 2 dias de negociações em Washington. O presidente da Nigéria, Bola Tinubu, e o exército do país confirmaram a morte de um líder do Estado Islâmico em uma operação realizada com os Estados Unidos. Donald Trump anunciou na sexta-feira em sua rede social, a Truth, que o segundo terrorista mais ativo do mundo havia sido executado pelas Forças Armadas Americanas e da Nigéria, se referindo a Abu Bilal Minuki. Esta é a segunda vez em 5 meses que o presidente americano realiza uma intervenção militar no país africano, onde ele denuncia a perseguição de cristãos. O governo de Taiwan reafirmou neste sábado que a ilha é uma nação independente, em resposta a declarações de Donald Trump, que advertiu Taipei contra qualquer declaração formal de independência. Após sua visita à China, o presidente americano disse em entrevista ao canal Fox News que não queria que ninguém declarasse independência e recorresse ao apoio americano, instando Taipei e Pequim a reduzirem as tensões. A visita do presidente americano à China, que terminou na sexta-feira, permitiu uma demonstração de estabilidade entre as duas superpotências, sem levar a grandes avanços comerciais ou em relação ao Irã. Xi Jinping tem uma visita prevista a Washington no próximo semestre. Um juiz francês vai investigar uma denúncia apresentada contra o príncipe herdeiro saudita Mohammed bin Salman sobre a morte e desaparecimento do jornalista Jamal Khashoggi, 8 anos após seu assassinato. A denúncia foi apresentada à Unidade de Crimes contra a Humanidade pela Trial International e pela Repórteres Sem Fronteiras. O único longa com participação brasileira na competição pela Palma de Ouro entra na disputa neste sábado em Cannes. Paper Tiger, do veterano diretor americano James Gray, é produzido pelo brasileiro Rodrigo Teixeira, um dos latino-americanos mais influentes de Hollywood. Também na competição Corrida, o terceiro japonês da seleção, que volta a Cannes com Ship in the Box. Rádio França Internacional, em parceria com a agência Rádio Web de Paris, Ana Carolina Pelis.
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aqui na sua rádio preferido, Nostalgia. O melhor do flashback de presente pra você. É fim de semana. E o fim de semana, além de ser esse presente maravilhoso, traz também o Nostalgia. O melhor do flashback, aquela música do passado, pra você recordar aquela canção que fez história. É o Nostalgia no seu fim de semana, aqui na sua rádio. Vem comigo.

Atitude Reg Power agradece a São Paulo, a todo o Brasil, a todas as pessoas que nesses 10 anos depositaram só energia positiva nos nossos corações, disseminaram as nossas canções, nos deram força para seguir em frente. Natiruts sempre família, muitas pessoas passaram por aqui, fizeram história, seguiram seus próprios caminhos, novas pessoas agora estão chegando, e a gente agora vai tocar uma música que representa justamente esses 10 anos. A música chamada Liberdade Pra Dentro da Cabeça.

0: bacana de música boa aqui no nosso Nostalgia, na sua rádio preferida. Só os melhores flashbacks pra você de presente, hein? O passado de presente pra você aqui na sua rádio. Ó, vou fazer um intervalinho bem rápido. Na sequência a gente tá de volta com muito mais. Não saia daí.
1: Na série Curiosidades sobre as seleções da Copa do Mundo de 2026, o assunto deste episódio é a Bósnia. E uma das primeiras coisas que se nota é o nome do país, Bósnia e Herzegovina. Ele reflete a divisão geográfica do território em duas regiões principais. Bósnia é a parte norte e centro, enquanto Herzegovina é o sul. É um país fascinante, conhecido por sua rica mistura cultural entre Ocidente e Oriente. Uma história resiliente de paisagens montanhosas e deslumbrantes. Destaques incluem Sarajevo, que tem um dos primeiros sistemas de bondes elétricos da Europa, uma forte cultura de café e também uma faixa litorânea de apenas 20 quilômetros. E o que falar da culinária bósnia? Uma deliciosa mistura de influências. Entre os pratos mais famosos estão o cevap, que são pequenas salsichas de carne servidas com pão, e o burek, que é uma massa folhada recheada com carne ou com queijo. Agora, se você gosta de doce, a Bósnia é um excelente lugar. Os amantes vão adorar a variedade de sobremesas, com a tradicional baklava e também o turrafjá, que é uma maçã cozida recheada com nozes. Agora, se você é fã de café, vai adorar o café bósnio. Ele é preparado de maneira semelhante ao café turco, um pó fino e com água quente, mas servido em pequenas xícaras e com um cubinho de açúcar ou um doce típico dentro. O mais legal é que tomar café na Bósnia não é apenas sobre a bebida em si, mas sobre o ritual. Sente-se em um café à beira do rio e aproveite a experiência. Esse é o lema da Bósnia e do café, que é precioso por lá. A Bósnia está na Copa do Mundo de 2026 e vai estrear diante do Canadá em Toronto no dia 12 de junho. Com curiosidades da Copa do Mundo, Daniela Esperon.
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3: A informação nutricional do rótulo dos alimentos orienta sobre a composição do produto e a proporção de seus nutrientes. No rótulo, é obrigatória a declaração do valor energético e de nutrientes como carboidratos, proteínas, gorduras totais, saturadas e trans, fibras alimentares e sódio.
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0: Esse é o Nostalgia, aqui na sua rádio preferida, as melhores do passado, de presente pra você recordar, bom demais, né? Voltar no passado, recordar aquela música boa aqui no nosso Nostalgia, que faz uma pausa agora, vamos pro intervalo, mas já a gente tá de volta. 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
1: 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De volta com mais uma sequência sensacional pra você. Então aumenta o volume e vem curtir o Nostalgia.
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0: bacana de música boa aqui no nosso Nostalgia, na sua rádio preferida. Só os melhores flashbacks pra você de presente, hein? O passado de presente pra você aqui na sua rádio. Ó, vou fazer um intervalinho bem rápido. Na sequência, a gente tá de volta com muito mais. Não saia daí.
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0: 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De volta com mais uma sequência sensacional pra você. Então aumenta o volume e vem curtir o Nostalgia. 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

0: Bonita, esse é o Nostalgia, aqui na sua rádio preferida. Vamos fazer um intervalinho bem rápido. Ó, não sai daí não, que a gente volta já e tem mais uma sequência maravilhosa daqui a pouquinho pra você. É o Nostalgia.
1: Nostalgia. 11 horas e 25 minutos.

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2: De volta aqui na sua rádio preferida com o nosso Nostalgia. De volta com mais uma sequência sensacional pra você. Então aumenta o volume e vem curtir o Nostalgia.

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0: música boa aqui no nosso Nostalgia, que faz uma pausa agora. Vamos pro intervalo, mas já já a gente tá de volta.
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Rapidinho, voltamos. Esse é o Nostalgia, aqui na sua rádio preferida. O melhor do flashback de presente pra você, aquela do passado que fez história. Aumenta o volume e vem com a gente aqui na sua rádio.

0: e 45 minutos.
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Vou mandar um abraço agora para Davi Macedo, mandou uma mensagem para mim, o Davi. Oi, Edelson Moura, tô ligado aqui no Ligação Nacional e quero pedir uma música aí para mim, mande um alô para nós. Bacana, meu amigo, muito obrigado. Um grande abraço para vocês aí, tá? Obrigado pela mensagem também. Ficou legal aqui a música que você mandou. Ficou muito boa, viu?

reviveremos agora o passado, né, gente? Vamos reviver o nosso passado. Você que teve um passado de glória, um passado legal. É, naquele tempo você ouvia aquela música bonita no rádio, não é? E dá aquela saudade. A gente fica, ai meu Deus, quanta saudade, que música que me lembra, né?

É, meus amigos, o que é bom dura pouco, né? Está encerrado o programa Ligação Nacional. Muito obrigado a todos pela audiência e até o nosso novo encontro por aqui. Tchau, Brasil!

0: acertando os ponteiros.
1: Hora certa,
0: 10:03.
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1: Uma tragédia marcou o fim de semana em Salvador. Um prédio de 4 andares desabou no bairro Luiz Anselmo, resultando na morte de 3 trabalhadores que estavam no local. As vítimas foram identificadas como Roberto Carlos Evangelista, Maurício Santos Lima e Raimundo Brito dos Santos. As autoridades locais já iniciaram as investigações para apurar as causas estruturais que levaram ao colapso do imóvel.
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0: Matheus Ceará, humorista brasileiro.
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0: Os fatos históricos, a gente volta no tempo dizendo que em 1910 o cometa Halley, que a cada 76 anos passava próximo da Terra, pôde ser visto no céu. A segunda aparição do século 20. Em 1986 ele decepcionou. Em 1990 as Alemanhas Ocidental e Oriental unificaram suas moedas, 6 meses depois da queda do Muro de Berlim. E em 2018 mais de 100 pessoas morreram após o voo Cubana de Aviação 972 cair próximo de Havana, em Cuba. Amanhã a gente vai estar de volta com mais a agenda do rádio para você. Um grande abraço e até lá.
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7: Pergunte ao doutor de hoje, vamos falar da esteatose hepática, que é a mesma coisa que dizer excesso de gordura no fígado. Normalmente, nosso fígado possui pequenas quantidades de gordura, mas quando esta gordura ultrapassa 10% do peso do fígado, estamos diante de um quadro de esteatose hepática. O acúmulo de gordura causa lesão no fígado e, se não tratado, pode evoluir para uma cirrose hepática ou a falência do fígado. Para que possamos entender melhor quais são as causas do acúmulo de gordura no fígado e suas consequências, vamos conversar com o Dr. José Eduardo Trevisoli, que é hepatologista do Hospital de Base de Brasília. Doutor, vamos começar explicando para os nossos ouvintes como funciona o fígado e qual a sua importância para o nosso organismo.
8: O fígado é um órgão central no organismo, considerado como um órgão vital, e as funções do fígado são várias, como todo o processo de metabolização de substâncias, com o processo de síntese de substâncias e hormônios, e também no processo da eliminação de toxinas do organismo. Eu digo que o nosso fígado é o nosso laboratório, tudo passa por dentro do fígado para ser metabolizado e processado.
7: Doutor, a gente ouve muito falar sobre cirrose, hepatites, mas quase nunca da esteatose hepática. Muitos de nós nem damos muita importância quando o médico nos diz assim que nós temos excesso de gordura no fígado. Por que que isso acontece? Ela não é uma doença comum?
8: Hoje é muito comum, e a esteatose pode vir por diversos motivos, entre eles uso de álcool, por medicamentos e pelo que hoje se chama como esteatohepatite, que é decorrente do acúmulo de peso no organismo. Quando as pessoas estão acima do peso, pode ocorrer um depósito de gordura no fígado, como se fosse um processo de armazenamento de gordura no fígado, e isso, em algumas pessoas, pode trazer efeito lesivo ao fígado.
7: E por que que isso acontece, doutor? O que que acontece no nosso organismo para essa gordura se acumular no fígado?
8: Olha, primeiro que, na realidade, o nosso organismo tende a armazenar energia porque ele não tem informação se amanhã nós vamos ter condições de obter energia para se alimentar, por exemplo. O meu fígado não sabe se eu tenho dinheiro para jantar, para almoçar. e assim por diante. Então, todo dia em que eu como uma quantidade maior do que aquilo que eu gasto, o organismo começa a reter e a armazenar para que eu possa utilizar em caso de não ter uma refeição no seguinte momento. Então, o primeiro conceito é de que esse excesso de energia acumulada, na realidade, é um processo natural. Um detalhe é que quando essa energia em excesso atinge um determinado nível, as pessoas começam a ter um processo inflamatório. Então, o primeiro estágio é o de acúmulo de gordura, que é o que a gente chama de esteatose. Toda pessoa, depois de um determinado ponto ou peso, acima de um determinado nível, vai ter esteatose. O grau de esteatose vai provocar um processo inflamatório. Esse grau em que ocorre essa inflamação é que a gente ainda não tem a definição do nível, porque isso é uma coisa individual. Algumas pessoas estão muito obesas e não têm inflamação. Outras pessoas estão pouco acima do limite de peso e já têm inflamação. Então, são detalhes que a gente ainda não sabe o real motivo. Agora, as pessoas, em geral, que estão com peso acima do limite, vão ter acúmulo de gordura.
7: Além do excesso de peso e da bebida, doutor, quais são as outras causas da esteatose hepática?
8: O acúmulo de medicamentos. Tem uma série de medicações que pode provocar acúmulo de gordura. Toxinas. Algumas outras doenças também podem acumular gordura no fígado.
7: Diabetes, por exemplo, seria uma delas?
8: É a causa mais comum de acúmulo de gordura. Doença metabólica, como diabetes, faz depositar gordura no fígado.
7: Colesterol alto, triglicerídeos, também poderiam ser causas de gordura no fígado, doutor?
8: O colesterol alto e o triglicerídeo está dentro do contexto que eu comentei anteriormente, quer dizer, a pessoa está com excesso de energia e pode provocar acumulada no corpo e isso pode estar dentro daquele contexto que eu comentei.
7: Que tipo de medicamentos podem ser prejudiciais?
8: Olha, antibióticos podem depositar gordura no fígado, anti-inflamatório pode depositar gordura no fígado. Então, o médico, ao receber a informação que um determinado paciente apresenta gordura no fígado, tem que começar a fazer a listagem de toxinas, de substâncias que essa pessoa possa estar fazendo uso ou fazendo contato com elas. E, ao mesmo tempo, afastar a possibilidade de medicações, afastar a possibilidade de doenças que essa pessoa possa ser portadora e que até então ele não tinha conhecimento.
7: Logo no começo da entrevista, o senhor disse que o nosso fígado não sabe se a gente vai jantar essa noite, não é isso?
8: Exatamente.
7: E a desnutrição e a perda muito rápida de peso poderia também ser a causa do acúmulo de gordura?
8: Pode, esse é um outro aspecto interessante. Quando a gente vai para um determinado spa com o objetivo de emagrecer, ninguém avisa o fígado de que você vai, a partir daquele momento, fazer uma dieta restritiva tão intensa, porque nesse período que você está ingerindo uma menor quantidade de caloria e gasta e você não come, automaticamente alguém tem que suprir. Esse alguém é o fígado. Então você está sobrecarregando o seu fígado nesse tipo de situação.
7: Hoje é muito comum, doutor, a gente ouvir falar daquela cirurgia, o bypass gástrico.
8: Perfeito.
7: É aquela cirurgia que as pessoas obesas fazem para perder peso. A gente lê e fica sabendo que também esse tipo de cirurgia pode vir a causar esse acúmulo de gordura no fígado. É verdade, doutor?
8: É verdade, por esse mecanismo que eu comentei, que essa cirurgia de bypass, o que, que vai ocorrer? Você vai ter uma menor obtenção de energia, porque vai haver uma mudança anatômica no intestino e você vai perder um tamanho X do intestino que fazia o papel de captar energia. Consequentemente, você vai ter uma redução do processo de obtenção de energia. Consequentemente, o seu fígado vai estar sobrecarregado.
7: Doutor, esse é um exemplo típico de que as pessoas devem fazer dieta de maneira lenta, gradual?
8: Exatamente. A gente diz que o nosso corpo tem memória. Então, se hoje eu estou pesando 80 quilos, o meu corpo trabalha para um gasto energético e uma obtenção de energia para 80 quilos. Se subitamente cai o peso, ele ainda mantém essa memória. Então, para que uma pessoa, se ele deseja emagrecer com saúde, ele faz um projeto de emagrecer 1 quilo por mês. Dessa forma, o organismo dele vai diminuindo, é como se descesse uma escada. Ele não desce 10 degraus num único momento, e sim 1 degrau por mês, fazendo com que o organismo se acostume ao novo patamar. É melhor do que emagrecer os 10 quilos num único mês.
7: Crianças podem apresentar a doença, doutor? A esteatose é mais comum a partir de que idade?
8: Ela atinge todas as idades. Depende desse processo que nós estamos comentando. Então, o problema é que nós não fomos feitos para ficar parado, sentado, ou vendo televisão e comendo. Nosso organismo foi feito para se movimentar. Se eu não gasto energia, e como, eu vou armazenar. Então, o problema é que atinge todas as idades e independe de sexo, independe, é mais comum de algumas faixas, etc., mas pode atingir todo mundo.
7: Homens e mulheres atingem da mesma maneira?
8: Da mesma maneira. Logicamente que entra questões hormonais, entra faixa etária, gasto energético maior num determinado faixa etária, todos esses conceitos têm que ser avaliados, mas em suma, todas as pessoas podem ter esteatose.
7: Mais um motivo para que todos façam exercício físico, não é, doutor?
8: Exatamente. E se alimente de forma adequada. Se eu sou uma pessoa que gasta muita energia, se eu vou me transformar num atleta, eu vou precisar comer mais. Agora, se eu não faço atividade física compatível a um atleta e quero comer igual a um atleta, eu vou engordar.
7: Quais os sintomas da doença, doutor? Essa é uma doença silenciosa. A partir de que momento o paciente começa a perceber que ele está com algum problema?
8: O fígado é um órgão com uma capacidade de reserva muito grande. Então, ele não vai ter manifestação numa fase inicial. Essa constatação normalmente é por meio de imagem, ou seja, um exame que detecta a presença de gordura no fígado, e o exame mais simples para fazer isso é a chamada ultrassonografia ou ecografia, que é um exame que emite ondas sonoras e permite a detecção de gordura no fígado. Então, em geral, a doença é assintomática numa fase inicial, e essa percepção de gordura pode ser feita por esse exame, ou então ele vai fazer alguns exames laboratoriais em que há uma discreta inflamação no fígado, detectada por enzimas do fígado que estão alteradas no laboratório. Isso dá a pista para se procurar o que é que está ocorrendo. Ninguém tem inflamação no fígado sem ter uma razão. Se tem inflamação no fígado, tem que ser procurada essa causa. Se a pessoa tem gordura no fígado, detectada pela ecografia, se tem inflamação no fígado, tem que tratar. Se, após eliminar uma série de possibilidades, como, por exemplo, a possibilidade de hepatite viral, o uso de álcool, o uso de medicamento, o paciente estiver acima do peso, primeira etapa, retornar ao seu peso ideal, por meio de uma alimentação adequada e por meio de atividade física orientada. Com isso, o indivíduo vai perder aquele excesso de energia, retirar a gordura que está armazenada no fígado, as enzimas do fígado tendem a voltar ao normal.
7: Doutor, como é feito o tratamento? Ele é tratamento medicamentoso, ele é feito somente com a dieta? Como é que é o tratamento da esteatose hepática?
8: O tratamento pode ser medicamentoso, principalmente quando o paciente tem uma situação que se chama de resistência à insulina, que é um mecanismo em que a pessoa fabrica uma determinada quantidade de insulina, porém, essa quantidade de insulina não é suficiente para manter o metabolismo de açúcar normal. E isso pode gerar e ser a causa da depósito de gordura no fígado. Então, nessa situação, a gente tem medicamentos que combatem essa situação e que podem ser utilizados.
7: Uma vez que o paciente faça a dieta direitinho, começa a fazer os exercícios, essa gordura, ela desaparece?
8: Tende a desaparecer. Nosso corpo não sabe que nós temos dinheiro para jantar, mas a partir do momento que eu começo a diminuir a ingesta e aumentar o gasto, aquela energia acumulada tende a desaparecer.
7: Pode-se dizer que aquele paciente que apresentou gordura no fígado, ele tem uma tendência a ter essa gordura, que essa gordura volte de novo?
8: Eu diria que todos nós temos a tendência de acumular energia. Nós desenvolvemos um mecanismo de nos mantermos vivos, mesmo num período prolongado de jejum. Agora, quando essa energia acumulada atinge um determinado nível, isso passa a nos fazer mal. É isso que nós devemos evitar.
7: Você está ouvindo o programa Pergunte ao Doutor. Estamos conversando com o Dr. José Eduardo Trevisoli, que é hepatologista do Hospital de Base de Brasília, sobre esteatose hepática.
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5: Previsão do tempo para segunda-feira, 18 de maio de 2026. Região Sudeste. Em Vitória, Espírito Santo, previsão de muitas nuvens nesta segunda-feira. Os termômetros registram mínima de 22 e máxima de 33 graus. A umidade relativa do ar vai de 90 a 40%. Piratininga, em São Paulo. Sopra velhinhas com céu repleto de nuvens, com pancadas de chuva e trovoadas isoladas. A temperatura mínima é de 16 e a máxima de 22 graus. A umidade relativa do ar é de 100 a 80%. Você ouviu a previsão do tempo para esta segunda-feira, 18 de maio de 2026. Com informações do INMET, o Instituto Nacional de Meteorologia.

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1: Olá pessoal, Almanac Musical no ar por aqui, Eduardo Maidana, e hoje nós falamos de Na Rua, Na Chuva, Na Fazenda. Primeiro álbum de estúdio do cantor e instrumentista, compositor e produtor brasileiro Hildon, lançado em 1975 pela gravadora Polydor. O álbum é considerado um clássico do soul brasileiro e um marco da música negra em geral, sendo transformado Hildon em um dos três artistas precursores da música soul no Brasil, junto com Cassiano e Tim Maia. O álbum conta com a canção Na Rua, Na Chuva, Na Fazenda, que dá título ao trabalho e que foi regravada posteriormente pela banda Kid Abelha. Além de clássicos como Na Sombra de Uma Árvore, Vamos Passear de Bicicleta, Acontecimento, regravado posteriormente por Marisa Monte, e As Dores do Mundo, regravado posteriormente por Jota Quest. A gente recorda agora Na Rua, Na Chuva, Na Fazenda, com Hildon.

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2: 10 horas e 31 minutos.
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4: Atleta de Volta Redonda busca recursos para disputar Mundial de Jiu-Jitsu. Atleta Maria Eduarda Rubac, moradora de Volta Redonda, está mobilizando amigos, apoiadores e amantes do esporte para conseguir disputar mais uma edição do Campeonato Mundial de Jiu-Jitsu, que será realizado entre os dias 28 e 31 deste mês, em Los Angeles, nos Estados Unidos. Conhecida no meio esportivo como Duda Rubac, a jovem representa a equipe Lotus Clube Gently Art e compete na faixa azul, categoria peso médio. Ela embarca no próximo dia 25 e luta no dia 30. Apesar da pouca idade, Duda já acumula resultados expressivos na modalidade. Em 2024, conquistou o título de campeã brasileira, ficou em terceiro lugar no Mundial e ainda garantiu o vice-campeonato brasileiro na modalidade Noji. Jornalista Lília Alves para a Rádio Acesa.
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3: O peão Galdério Machão entra num bar chique, moderno, simpatizante, desses com homem de brinco e mulher de cabeça raspada, vai lá para um cantinho do balcão, pede uma cachaça e fica só bombeando o movimento e bebericando a sua fortinha. Dali a pouco senta ao lado dele uma guria com jeito meio esquisito, pede uma vodka e puxa assunto com o índio velho. Vai, guria.
4: Tu é peão de estância mesmo?
5: Eu sou, nasci numa instância, me criei lá, lá sou piano e gineteio, capuchouro e cavalo, marco gado, mato e carneiro, faço de tudo numa instância.
4: Nossa.
3: Caiu o gaúcho estufa. Gaúcho estufa o peito e engrena a primeira, né?
5: E tu, guriazinha bonita, que tu faz da vida?
4: Eu sou lésbica.
5: Lésbica? Mas o que é isso?
4: Lésbica, não é lésnica.
5: Mas o que é isso, animal?
4: Eu gosto de mulher. Levanto pensando em mulher, trabalho pensando em mulher, almoço pensando em mulher, deito pensando em mulher, durmo sonhando com mulher. Mulher é tudo de bom. Tchau.
3: Aí ela levanta e vai embora meio braba, né? O peão fica ali. Termina a cachaça, pede outra cachaça, fica matutando, intertido com os pensamentos. Nisso senta uma outra guriazinha do lado dele.
6: Coçada na cabeça.
3: Ele fica meio desconfiado, mas fica na dele. Aí a guria pergunta:
4: oi, tu és peão de estância dos legítimos?
3: Ele olha bem pra ela, faz uma pausa.
5: Pois olha. Chininha amiga, até há pouco eu era, mas agora eu descobri que eu sou lésbica.
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7: Alfredo de Freitas entrou para a história do teatro e da televisão brasileira com seus dois últimos sobrenomes, Dias Gomes. Ele nasceu em outubro de 22 e se tornou em vida um dos maiores teatrólogos do Brasil. De Salvador, cidade natal, aos 13 anos ele foi para o Rio de Janeiro, onde viveu por toda a vida. Aos 15 anos escreveu a sua primeira peça. Aos 20 anos estreou no Rio de Janeiro com a comédia Pé de Cabra. Procópio Ferreira já viu nele um talento imenso e assinou um contrato de exclusividade com aquele garoto. Tudo foi acontecendo muito rápido. Em 44, houve um convite de Oduvaldo Viana. Ele foi fazer adaptações de peças, romances e contos na Rádio Pan-Americana de São Paulo. 4 anos depois, voltou para o Rio de Janeiro e trabalhou nas rádios Tupi e Tamoio. Depois foi para a Rádio Clube do Brasil e Rádio Nacional. Neste meio tempo, se casou com uma mulher chamada Janete Emmer. Nada mais, nada menos que a dramaturga Janete Clair. E com ela teve 5 filhos. Dias Gomes foi uma das vítimas da censura. E olha, ele sofreu a censura bem antes do regime militar. Em 53, ele entrou na lista negra por ter viajado à União Soviética com uma delegação de escritores para comemorar o dia 1º de maio. Durante 9 meses, os seus textos para a TV tiveram que ser negociados com a TV Tupi em nome de colegas. Em 59, Dias Gomes escreveu sua obra-prima, O Pagador de Promessas, que o colocou no cenário internacional. A peça foi traduzida para mais de 10 idiomas. Foi adaptada para o cinema pelo próprio autor e dirigido por Anselmo Duarte. O filme recebeu a Palma de Ouro no Festival de Cannes em 62. Dias Gomes produziu várias novelas, minisséries, seriados e especiais. Para quem não sabe, Dias Gomes é autor de Rock Santeiro. Essa novela foi proibida e depois foi liberada. Ele fez também O Rei de Ramos e fez O Santo Inquérito. Isso são apenas algumas produções. Depois da música do dia, eu vou falar mais outras e você vai se surpreender de como grande parte da sua memória da televisão é obra de Dias Gomes. Olha, Dias Gomes morreu no dia 18 de maio de 1999. A música de hoje é tema de uma novela de Dias Gomes. Eu não vou nem falar o título, tá? Ouça que em menos de 5 segundos segundos você vai saber qual é.

0: 18 de maio de 99, Alfredo de Freitas Dias Gomes morreu em São Paulo. A música de hoje foi O Bem Amado, de Toquinho e Vinícius, com o coral Som Livre. Olha, além da novela O Bem Amado, Dias Gomes também escreveu o seriado O Bem Amado e escreveu várias novelas. Olha só, A Ponte dos Suspiros, em 69, isso com o pseudônimo de Estela Calderon. Depois veio Verão Vermelho, Assim na Terra como no Céu, Bandeira 2, O Bem Amado, que eu já falei, O Espigão, Saramandaia, Sinal de Alerta, Rock Santeiro e também Sinopses e os primeiros 20 capítulos de Mandala, ele escreveu, hein? Também escreveu Araponga, com Ferreira Goulart e Lauro César Muniz. E também foi autor das minisséries Um Tiro no Coração, que também é coautoria com Ferreira Goulart. E O Pagador de Promessas, em 88. Além de Noivas de Copacabana, Decadência, O Fim do Mundo, novela de 96, e o seriado Expresso Brasil, de 87. A música do dia volta amanhã.
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2: Estamos conversando com o Dr. José Kfouri, que é pediatra, nutrólogo. E, doutor, crianças podem ter a síndrome metabólica?
3: Pode ter a síndrome, sim. As crianças, depois da globalização, onde os hábitos de vida da criança foram modificados e muito, trocando-se as brincadeiras de rua por videogames, a dieta saudável por fast foods, onde tem muito mais gordura, muito mais sódio, que é o sal, onde existe a fritura sempre acompanhando um sanduíche, que seriam as batatas fritas, os refrigerantes, que também tem uma carga de sódio muito grande, fez com que a estatística para obesidade e sobrepeso infantil quase que quadruplicasse em menos de 10 anos. E isso fez com que as crianças se tornassem resistentes à insulina e a reação em cadeia ocorreu da mesma forma que o adulto. Então, desde o começo da adolescência ou mesmo na idade infantil, se deve fazer consultas com pediatras e avaliações no sentido de se estudarem os exames pertinentes à síndrome metabólica.
2: Crianças pequenas já devem começar a fazer esse tipo de exame, principalmente as crianças que não fazem exercício e estão acima do peso, doutor?
3: Com certeza. Os exames são pertinentes principalmente nas crianças que estão acima do peso.
2: Essas crianças podem apresentar colesterol alto, triglicerídeos altos e pode ocorrer, por exemplo, de uma criança com essa vir a ter um problema cardíaco?
3: Pode ocorrer. A síndrome metabólica na criança, como no adulto também, ela é um sinal que, graças a Deus, que ele existe. É um sinal onde você tem que tomar as providências. Se vai acontecer ou não um problema cardíaco no futuro, isso depende das providências que forem tomadas a partir do momento que se diagnostica a síndrome metabólica. Tratar a hipertensão, tratar a obesidade, tratar a resistência à insulina, melhorar a alimentação e melhorar a atividade física.
2: Doutor, como é feito o tratamento quando a pessoa não consegue fazer a dieta?
3: No adulto, o tratamento é medicamentoso. Na criança, nós insistimos, né, até ela adquirir uma fase onde se possam fazer medicamentos.
2: Que tipo de medicamentos, por exemplo?
3: Na criança, os medicamentos são muito raros. Não existe medicação que possa ser aplicada em criança para tratamento da obesidade, mesmo que ela tenha repercussões importantes na clínica da criança. Nenhum serviço ético, que são os serviços que fazem pesquisas e que tem trabalhos publicados, indica o tratamento medicamentoso para obesidade na criança. A hipertensão arterial só em casos mais sérios que se pensa em se fazer algum tipo de tratamento medicamentoso. E a hipercolesterolemia, que seria as alterações do colesterol e triglicerídeos, também se espera até em última instância para se pensar em tratamento medicamentoso.
2: E no caso do adulto, doutor, quando é recomendado então o uso de medicação?
3: No adulto, a hipertensão leve, a pré-diabetes, o aumento do colesterol até a níveis limítrofes, e um pouquinho alto, ainda se tenta o tratamento conservador. A partir do momento que se tem uma hipertensão moderada associada à resistência à insulina, que não melhorou com a dieta, e a uma obesidade onde o IMC, que é o índice de massa corporal, mostra que é uma obesidade, e há um sobrepeso onde evoluiu para a obesidade, se usa tratamento medicamentoso. No caso de hipertensão arterial, os hipotensores hoje são muito bem estabelecidos, existem inúmeras opções no mercado e não se tem dificuldade de se tratar uma hipertensão arterial, a não ser em poucos casos que são resistentes ao tratamento. A pré-diabetes, que seria a resistência à insulina ou intolerância à insulina, existe também uma forma de se avaliar quando se precisa de medicação. Existem alguns critérios que já são bem estabelecidos pelos endocrinologistas, e quando eles são alcançados pelo paciente e não revertidos antes com a dieta, são lançado mão essas medicações. Na obesidade, a indicação é mais simples. Se você tiver um IMC acima de 30, for uma obesidade do grau 1, ou grau 2 ou grau 3, independente do grau que seja, você já tem indicação de se fazer algum tratamento medicamentoso para se melhorar o resultado. Se você tiver sobrepeso, que seria o IMC, que é o índice de massa corporal, entre 25 e 30, você só vai usar tratamento medicamentoso se estiver comorbidades associadas. Quais são essas comorbidades? As que eu acabei de citar: hipertensão arterial, diabetes mellitus, problemas circulatórios.
2: Nesses casos, já que é para mudar, para fazer uma virada nessa síndrome metabólica, para que essa pessoa volte de novo a ter índices normais nos exames, é recomendado, né, o uso do remédio.
3: O resultado do tratamento dietético para obesidade nem sempre é bom. Para sobrepeso, às vezes é satisfatório. Então, o tratamento medicamentoso, que tem seus efeitos colaterais, que são conhecidos pela população, que não fazem bem, que tem algumas precauções e às vezes precauções sérias a serem tomadas antes de iniciar um tratamento com o paciente, nós temos poucas medicações, poucos grupos de medicação para se usar na obesidade. Nós temos os anoréticos, que são os derivados de anfetaminas, que todo mundo fala tão mal, que é a anfepramona, o fenproporex, o mazindol, onde ele tem efeitos colaterais importantes, com agitação, irritabilidade, palpitações e principalmente o risco de dependência. Esses medicamentos já não se usam na maior parte dos países. São medicamentos que realmente não faz bem para o paciente e também não faz bem para o médico iniciar para algum paciente, porque a gente não sabe por quanto tempo que a gente vai manter e por quanto tempo que a pessoa vai precisar dessa medicação. Existem outros medicamentos, como os sacietógenos, que seria a sibutramina, que é um medicamento mais leve, mas que também tem seus efeitos colaterais importantes, como insônia, tonturas, arritmias, e que há pouco tempo eles foram proibidos em outros países também. Tanto que no Brasil era comprado de uma maneira mais livre, e hoje já existe um controle bem maior para se vender a sibutramina. Existe um outro medicamento, que seria os que diminuem a absorção de gordura, que é o Orlistat. Este medicamento, de todos, é o que tem menos efeitos colaterais. Os efeitos colaterais são mais efeitos indesejáveis, onde a pessoa tem fezes muito oleosas, tem incontinência fecal, às vezes ela está conversando e defeca na frente de todo mundo e não sente que defecou. São os efeitos colesterais são mais desagradáveis do que perniciosos à saúde. É um medicamento que que tem um grande problema, que é o preço. É um medicamento muito caro ainda para a população em geral. Mas são medicamentos que cada dia que passa o médico procura usar menos, visto que a reeducação alimentar é a única coisa que realmente funciona na obesidade, que realmente faz com que a pessoa perca o peso e ele não retorne. Senão a medicação fica sem dia para você retirá-la. Porque cada vez que você retira, a pessoa engorda tudo de novo e volta ao peso que ela tinha antes do tratamento.
2: Então, pacientes que fazem a dieta certinha e fazem toda essa mudança de hábito, deixam de fumar, de beber, começam a fazer exercício, eles podem reverter esse quadro?
3: É, a síndrome metabólica não é que ela tenha uma cura. Ela vai, a partir do momento que ela é instalada e que você faz o diagnóstico, você entra num grupo de risco. E você pode melhorar esse grupo de risco. Se você, por intermédio da dieta, por intermédio de medicação, por intermédio de exercício físico, seja por qual arsenal terapêutico usado na sua recuperação, a tendência é você diminuir esse grupo de risco para o futuro. Nós sempre temos a esperança que com a reeducação alimentar, que com o exercício físico de rotina, a gente consiga reverter esses riscos para índices bem baixos, porém, nem sempre isso é possível. Quando se chega a um resultado intermediário, já é bom, porque a gente diminui o risco. Quando se chega a um resultado igual ao que se tinha no começo, também não desesperamos, porque o paciente está preocupado, está tentando, está usando medicação. Então, a gente acha que também é um ganho, que esse risco não aumentou. Então, a nossa proposta é fazer um segmento bem a miúde, um segmento de rotina, todo mês vir ao médico, todo mês conversar com os profissionais, para que o risco não aumente, para que o risco não se torne uma coisa onde o futuro passa a ser hoje.
2: Tá joia, doutor, muito obrigada pela sua participação do nosso programa.
3: Obrigado você.
2: Você acabou de ouvir o programa Pergunte ao Doutor. Hoje conversamos sobre síndrome metabólica com o Dr. José Kfouri, que é pediatra, nutrólogo e coordenador do programa de síndrome metabólica. Pergunte ao Doutor. Produção e apresentação, Adriana Carla Aragão. Áudio, Josevaldo Souza.
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4: 10:51. 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
1: Uma tragédia marcou o fim de semana em Salvador. Um prédio de 4 andares desabou no bairro Luiz Anselmo, resultando na morte de 3 trabalhadores que estavam no local. As vítimas foram identificadas como Roberto Carlos Evangelista, Maurício Santos Lima e Raimundo Brito dos Santos. As autoridades locais já iniciaram as investigações para apurar as causas estruturais que levaram ao colapso do imóvel.
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0: 11:02.
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1: De volta, e pra falar sobre a turnê do Barão Vermelho, hein? A turnê Barão Vermelho Encontro promete um dos momentos mais emocionantes do rock nacional neste ano. No próximo dia 23 de maio, o Allianz Parque, em São Paulo, será o palco do reencontro histórico da formação original da banda. O show celebra décadas de sucesso e homenageia o legado deixado por Cazuza e Roberto Frejá. No repertório, clássicos imortais como Pro Dia Nascer Feliz, Bete Balanço e Maior Abandonado. Promete levar o público ao delírio, hein? Com uma produção de alto nível, o evento marca uma oportunidade única para os fãs de todas as gerações presenciarem a energia bruta do grupo que definiu os anos 80. Fique ligado. Segunda-feira eu volto com mais notícias do mundo da música. Até lá. Tchau.
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5: 11:32.
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o Diogo Nogueira, né? Ele teve que ser internado às pressas, né? E deixou mensagem aí, cancelando shows, né? Mas que tá tudo bem, né? O Diogo Nogueira usou suas redes sociais aí pra informar o cancelamento de shows que faria nos próximos dias. O cantor

internado para tratar uma laringite bacteriana grave e precisou permanecer afastado dos palcos temporariamente, né? Em comunicado publicado pela equipe do artista, foi informado que Diogo está hospitalizado, impossibilitado de usar voz para apresentações musicais no momento, né? A nota ainda reforçou que o cantor seguiu aí em tratamento

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1: E a hora certa. 11:50.
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2: Nos Estados Unidos, começa a ser fabricado um plástico feito a partir do amido de milho, que não polui e se decompõe em 1 ou 2 anos.
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1: Meio-dia em ponto.
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abuso e exploração sexual de crianças e adolescentes. Hoje é Dia Internacional dos Museus, Dia dos Vidraceiros e Dia Mundial da Boa Vontade, além do Dia Nacional da Luta Antimanicomial. Tem aniversário de Felipe Folgosi, ator brasileiro, Edu Guedes, apresentador e chefe de cozinha, e Matheus Ceará, humorista brasileiro. Fatos históricos, a gente volta no tempo dizendo que em 1910 o cometa Halley, que a cada 76 anos passava próximo da Terra, pôde ser visto no céu. A segunda aparição do século 20. Em 1986 ele decepcionou. Em 1990 as Alemanhas Ocidental e Oriental unificaram suas moedas, 6 meses depois da queda do Muro de Berlim. E em 2018 mais de 100 pessoas morreram após o voo Cubana de Aviação 972 cair próximo de Havana, em Cuba. Amanhã a gente vai estar de volta com mais Agenda do Rádio para você. Um grande abraço e até lá.

Mas eu cheguei, chegando na melhor programação, programa Rádio Escuta por aqui. Chegando ele, Wilson Meirelles, que satisfação enorme. Chegando nessa rádio líder em audiência. Aumente seu volume, Wilson Meirelles já está no ar.

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1: Na série Curiosidades sobre as seleções da Copa do Mundo de 2026, o assunto deste episódio é a Bósnia. E uma das primeiras coisas que se nota é o nome do país, Bósnia e Herzegovina. Ele reflete a divisão geográfica do território em duas regiões principais. Bósnia é a parte norte e centro, enquanto Herzegovina é o sul. É um país fascinante, conhecido por sua rica mistura cultural entre Ocidente e Oriente. Uma história resiliente de paisagens montanhosas e deslumbrantes. Destaques incluem Sarajevo, que tem um dos primeiros sistemas de bondes elétricos da Europa, uma forte cultura de café e também uma faixa litorânea de apenas 20 quilômetros. E o que falar da culinária bósnia? Uma deliciosa mistura de influências. Entre os pratos mais famosos estão o sevap, que são pequenas salsichas de carne servidas com pão, e o burek, que é uma massa folhada recheada com carne ou com queijo. Agora, se você gosta de doce, a Bósnia é um excelente lugar. Os amantes vão adorar a variedade de sobremesas, com a tradicional baklava e também o turrafjá, que é uma maçã cozida recheada com nozes. Agora, se você é fã de café, vai adorar o café bósnio. Ele é preparado de maneira semelhante ao café turco, um pó fino e com água quente, mas servido em pequenas xícaras e com um cubinho de açúcar ou um doce típico dentro. O mais legal é que tomar café na Bósnia não é apenas sobre a bebida em si, mas sobre o ritual. Sente-se em um café à beira do rio e aproveite a experiência. Esse é o lema da Bósnia e do café, que é precioso por lá. A Bósnia está na Copa do Mundo de 2026 e vai estrear diante do Canadá em Toronto no dia 12 de junho. Com curiosidades da Copa do Mundo, Daniela Esperon.
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4: 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E é isso, já estamos de volta. Esse é o programa Rádio Escuta aqui na sua rádio, aqui na sua emissora favorita. Obrigado pelo carinho, obrigado pela sua participação. Continue interagindo, continue participando sempre através das nossas redes sociais. Que é isso, né? Participar é bom demais, ouvir é bom, mas participar com certeza é melhor ainda. E você participando, mandando sempre o seu sucesso para nossa programação ficar ainda melhor. Desde já, muito obrigado pelo carinho da sua audiência maravilhosa e o sucesso não para.

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0: Bob Shot, primeira noite aqui no nosso programa Rádio Escuta, já que eu volto.
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2: Meio-dia e 32 minutos. 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
3: 18 de maio de 2026. Mês tem até 31 de maio para entregar a declaração anual simplificada. João Caldas, presidente do DC, anunciou Joaquim Barbosa como pré-candidato no lugar de Aldo Rebelo. Eu sou Ailton Moreno e o Rádio Notícias está no ar.
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0: bens precisam entregar declaração anual até o fim de maio. Documento é obrigatório para todos os microempreendedores individuais, inclusive quem não teve faturamento em 2025. Envio fora do prazo gera multa. Quem traz mais detalhes é Claudimário Carvalho.
1: O prazo para microempreendedores individuais entregarem a declaração anual simplificada termina no dia 31 de maio. O documento, conhecido como DASNE CIME, deve ser enviado por todos os MEIs que atuaram em algum período de 2025, mesmo sem registro de faturamento. A declaração pode ser feita pelo aplicativo MEI ou pelo portal do Simples Nacional.

0: A Receita Federal alerta que o envio dentro do prazo evita multas e mantém o CNPJ regularizado. Quem perder a data vai ter multa de 2% ao mês sobre o valor dos tributos declarados, limitada a 20%, com cobrança mínima de R$50. O valor é gerado automaticamente após a entrega em atraso. O número esperado de declarações passa de 16 milhões e 700 mil documentos. Em Brasília, Claudimário Carvalho.
1: O presidente do Partido Democracia Cristã, João Caldas, confirmou que o ex-ministro do Supremo Tribunal Federal, Joaquim Barbosa, passou a ser o pré-candidato da sigla à presidência da República. A decisão substitui a pré-candidatura do ex-ministro da Defesa, Aldo Rebelo. Segundo João Caldas, o acordo previa um prazo de 3 meses para avaliação e viabilidade da candidatura de Aldo, mas o ex-ministro não teria apresentado crescimento nas pesquisas. O presidente do DC afirmou que o partido precisa ter responsabilidade e analisar o cenário nacional. Aldo Rebelo publicou uma nota nas redes sociais informando que sua pré-candidatura está mantida e classificou a entrada de Joaquim Barbosa como uma afronta à transparência e às decisões democráticas. João Caldas declarou ainda que o partido poderá apoiar Aldo Rebelo em uma possível disputa para outros cargos eletivos.
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6: E é isso, programa Rádio Escuta aqui na sua rádio maravilhosa por aqui. Wilson Meirelles junto com você. E ó, trazendo sempre os melhores sucessos aqui no meu, no seu, no nosso programa Rádio Escuta. E você também pode participar, pode mandar o seu zap aí, DDD 98981369365. É o zap pra você participar aqui, ó, no programa Rádio.

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0: sucesso, Grupo Menos é Mais. Champanhe, já já que eu volto.
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2: Meio-dia e 49 minutos. 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

0: 1:02.
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4: Uma tragédia marcou o fim de semana em Salvador. Um prédio de 4 andares desabou no bairro Luiz Anselmo, resultando na morte de 3 trabalhadores que estavam no local. As vítimas foram identificadas como Roberto Carlos Evangelista, Maurício Santos Lima e Raimundo Brito dos Santos. As autoridades locais já iniciaram as investigações para apurar as causas estruturais que levaram ao colapso do imóvel.
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1: Fala aí, turma, e aí, beleza? Boa semana pra você. A propósito, uma grande semana pra você. Tudo bem por aí? Tudo tranquilo? Prazer, eu sou Edu Maidana, vamos juntos na programação da Rádio Mais Ouvida a partir de agora, com música, alto astral, informação e entretenimento do jeito que você gosta, curte e merece. 18 de maio de 2026, dia de número 138 do calendário gregoriano. A gente ainda tem pela frente 227 dias antes de o ano terminar. Hoje é dia internacional dos museus, é dia nacional de combate ao abuso e também à exploração sexual de crianças e adolescentes. Também é dia nacional da luta antimanicomial, é dia do vidreiro e também dia da boa vontade. Bom, junto comigo, Jane de Paula, Joel Cabral, Vini Soares, o time que faz o Conexão Nacional na sua segunda-feira, pra gente começar mais uma semana com música boa, com a sua parceria e, claro, com muito alto astral e diversão nas próximas horas. Vamos nessa! Aqui tem música, informação e alto astral, tem você ligado em todo o Brasil. Só pra começar, Felipe Araújo, Estranho de Novo, Conexão Nacional começou.

chegando por aqui pra fofocar com vocês, né? Segunda-feira, 18 de maio, e olha só, gosto que o meu rosto se mexa. Quem disse? A Karine Telle, gente, ao falar sobre aparência natural, né? Que linda, maravilhosa. Bem, gente, a Karine Telle afirmou que nunca fez procedimentos estéticos e garantiu que não pretende aderir às intervenções no rosto, né? Aos 47 anos e mãe de gêmeos de 15, a atriz se destacou aí recentemente como Aldeide, né? Em Vale Tudo, e disse que prefere manter as próprias expressões naturais e revelou também que a admira, né? As marcas do tempo, além de não se identificar com rostos esticadores. Nunca fiz nada e não pretendo fazer. Gosto que o meu rosto se mexa. Gosto das minhas expressões, né? Eu realmente acho muito mais bonito um rosto com marca de tempo do que um rosto esticado, paralisado, né? Estufado, sei lá. Disse ela, a Veja Rio. Gente, já tá sentindo saudades, né, gente? Aldeide, cadê você? Ah, tô sim sentindo saudades dela. E você, Ana?

0: Kaique Felipe com a parceria do Murilo Rufi, Me Ama Consciente, pra você ouvir aqui no nosso Conexão Nacional, programa oficial da música boa, rolando, destacando as melhores, as queridinhas, aquelas que não saem da sua cabeça. Uma excelente segunda-feira pra você, um ótimo início de semana. Conexão tá só começando e daqui a pouquinho tem muito mais, tá? É Dois Palitos, a gente volta. E sabe com quem, né? Simone Mendes.
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5: Bora pra cima porque a segunda-feira é muito melhor aqui no Conexão Nacional. Já estamos de volta e é um prazer ter você por aí. Sempre bem ligado conosco, fazendo a programação através do WhatsApp, das redes sociais. Vamos juntos por aqui, tocando as melhores e deixando a sua segunda-feira muito mais incrível.

0: deixa tudo como tá.
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2: E aí, tudo bem? Tô chegando com as notícias do mundo da música desta segunda-feira pra falar que Simone Mendes vai começar a lançar o seu DVD no fim deste mês agora. Em uma noite carregada de significado, Simone Mendes transformou o Sunray Music Hall na cidade de São Paulo em um palco para o encontro histórico da música sertaneja durante a gravação do audiovisual Minhas Memórias, que deve começar a ser disponibilizado até o final deste mês agora. Com casa lotada, a cantora viveu o simbolismo de ser uma única mulher a dividir o palco com a artistas que marcaram gerações e ajudaram a construir a essência do gênero no Brasil. Mais do que dividir o palco com Chitão e Xoró, Leonardo, Daniel, Bruno Marrone e Luciano, já que Zezé de Camargo teve o contratempo e acabou não podendo participar, Simone festejou seu ótimo momento ao lado de nomes que fazem parte da sua formação musical e de sua história pessoal. Com Leonardo, Simone dividiu Talismã e Não Olhe Assim. Já com Chitão e Xoró, artistas que ajudaram a abrir caminhos para os cantores de diferentes gerações dentro do sertanejo, ela apresentou a inédita Foto Feliz, além dos clássicos Meu Disfarce e Página de Amigos. Ao lado de Daniel, a anfitriã emocionou em interpretar a inédita Frio de Saudade, além de Só Dá Você na Minha Vida e Minha Estrela Perdida. Com Bruno Marrone, ela viveu momentos intensos ao cantar a inédita Sinais, além de Meu Jeito de Sentir e Passou da Conta. Já com Luciano, a cantora dividiu os vocais em Histórico de Rua, além de Cada Volta é um Recomeço e Vivendo por Viver. Outros destaques da noite foram as interpretações solo de Me Ama Quando Bebe e Fica Tranquila, faixas inéditas da cantora. Agora é aguardar, não é? Daqui a pouquinho eu volto com mais notícias. Até já.
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0: plataformas digitais. É um sonzão, né? Quem sabe ela não pinta por aqui em breve. Enquanto isso, tem intervalo,
1: continue,
0: tá?
1: Ligando. O Conexão Nacional volta já, volta já. O outono chegou e os sucessos e lançamentos também aqui na sua rádio. Contato.

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4: 1:37.
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1: Bora começar a semana falando de entretenimento. Você tá sabendo, né, que estreou na Netflix a nova temporada de Berlim. É um spin-off de La Casa de Papel, tá fazendo o maior sucesso, tá entre as séries mais assistidas no Brasil neste momento, tá fazendo um sucessão e é demais, né? Outra novidade pros fãs de La Casa de Papel é que a Netflix liberou há uma semana, mais ou menos, um trailer, um teaser emblemático

aqui na Rádio da Galera de segunda a sexta-feira. Ótima segunda, tamo junto. Paula Fernandes na regravação dessa bela canção da Adriana Calcanhoto, Mentiras.

de peso. TV Globo estreando aí Quem Ama Cuida hoje, né? É, isso mesmo. A TV Globo estreia hoje Quem Ama Cuida, novela que substitui Três Graças na faixa das 9, né? Com um elenco estrelado da teledramaturgia brasileira, a produção é assinada por Valcir Carrasco e Cláudia Souto, sob direção artística de Amora Maltner.

0: Retrovisor, somzão do Gustavo Lima, pra você ouvir aqui no nosso Conexão Nacional, programa oficial da música boa, rolando, descolando as melhores, as músicas mais bombadas do Brasil. Muito obrigado pela sua companhia e audiência, uma excelente segunda-feira. Tamo juntos por aqui, daqui a pouquinho tem muito mais música, informação e entretenimento. Tô trazendo Henrique e Juliano, Xande Avião, tem por aí Felipe Rodrigo também, só musicão.
1: Uma hora e 55 minutos.

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2: O Botafogo venceu o Corinthians por 3-1 no estádio Nilton Santos pelo Brasileirão. O grande nome da partida foi Arthur Cabral, que marcou os 3 gols do Botafogo e garantiu a vitória da equipe carioca. O Corinthians até tentou reagir e descontou no segundo tempo, mas não conseguiu evitar a derrota. Com o resultado, o Botafogo ganhou fôlego na tabela e diminuiu a pressão após resultados ruins recentes. Já o Corinthians voltou para a zona de rebaixamento e aumentou a preocupação da torcida. Após a partida, também chamou atenção a ausência de Danilo, que foi cortado do jogo após informar a comissão técnica que não estava com cabeça para atuar.
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0: 10:02.
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abuso e exploração sexual de crianças e adolescentes. Hoje é Dia Internacional dos Museus, Dia dos Vidraceiros e Dia Mundial da Boa Vontade, além do Dia Nacional da Luta Antimanicomial.

0: fatos históricos, a gente volta no tempo dizendo que em 1910 o cometa Halley, que a cada 76 anos passava próximo da Terra, pôde ser visto no céu. A segunda aparição do século 20. Em 1986 ele decepcionou. Em 1990 as Alemanhas Ocidental e Oriental unificaram suas moedas, 6 meses depois da queda do Muro de Berlim. E em 2018 mais de 100 pessoas morreram após o voo Cubana de Aviação 972 cair próximo de Havana, em Cuba. Amanhã a gente vai estar de volta com mais Agenda do Rádio para você. Um grande abraço e até lá.
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2: Bora que bora, gente. Hoje estamos de volta com o nosso Conexão Nacional aqui na sua rádio preferida. É um prazer ter você ligado conosco, fazendo a programação pelo radinho, site, aplicativo, onde quer que você esteja. Vamos juntos. Você que tá ligadaço na nossa programação desde o início do programa, obrigado pela companhia. Você que tá chegando agora, tudo de melhor. É um prazer ter você por aqui, sempre bem ligado na programação. Vamos nessa. Hora de parabenizar a você que tá completando mais um ano de vida hoje. Nossos parabéns. Sucesso, saúde, felicidade, prosperidade, tudo de melhor na sua vida. E aproveita ao máximo sempre. O Edu Guedes, apresentador de TV e também chefe de cozinha brasileiro, tá de aniversário hoje, assim como o Birubiru, ex-jogador de futebol. Também o Felipe Fogosi, ator brasileiro. Matheus Ceará, ator, humorista brasileiro, apagando as velhinhas. Sucesso, saúde, felicidade, prosperidade, tudo de melhor. Sempre por aqui com todo prazer, todo carinho do mundo aqui na Rádio Mais Ouvida. Bora começar tudo de novo agora com Felipe e Rodrigo Ignora.

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1: De volta, e pra falar que Léo Foguete relê faixa Deixo, hit de Ivete Sangalo. O cantor Léo Foguete apresentou ao público nos últimos dias a releitura da música Deixo, sucesso de Ivete Sangalo, composto por Sérgio Passos e Jorge Papada, e lançado em 2007. A música marca uma nova fase na trajetória do cantor, conhecido por sucessos na linha do forró eletrônico e piseiro. Deixo antecipa o projeto completo, que vai começar a ser divulgado nos próximos dias pelo cantor pernambucano de 22 anos. Ivete é um dos maiores nomes da música brasileira e essa gravação nasce como uma homenagem à admiração que sinto por ela. É também uma forma de revisitar canções que fizeram parte da minha formação como cantor. Trouxe o forró romântico, a música nordestina mesclada ao novo sertanejo, que são a minha essência. Com produção de Renan Rover, parceiro recorrente de Léo e profissional que trabalha com outros jovens como Natan e Zé Vaqueiro, a nova versão de Deixo incorpora elementos típicos do forró como sanfona, triângulo e percussão. Vale a pena conferir, hein? Deixo com Léo Foguete. Daqui a pouco eu volto com mais notícias. Até já.
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0: gastou dinheiro à toa, né?
1: Xande, avião Henrique e Juliano, essa parceria de milhões não é o lugar, é a pessoa. Pra você ouvir aqui no nosso Conexão Nacional, obrigado pela sua companhia e audiência ótima. E excelente segunda-feira, uma grande semana pra você, tudo de melhor, viu? Aproveita ao máximo o seu dia e aproveite as oportunidades que a vida te oferece, acredite nisso.
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2: Volta já. É.

fofocando, né? Luísa Sonza leva a turnê Brutal Paraíso, a virada cultural de São Paulo. Após estrear a turnê Brutal Paraíso no Coachella, né? A Luísa Sonza leva agora, né, seu mais novo espetáculo para a virada cultural de São Paulo. A artista será uma das principais atrações da programação oficial do evento e se apresenta nos dias 23 e 24 de maio, sábado e domingo. Isso mesmo, no palco, a Luísa apresenta aí ao público a nova era de Brutal Paraíso, álbum lançado recentemente e que vem marcando o momento mais intenso e pessoal de sua carreira, né? O show mistura aí as novas faixas

0: Mas não troca tintoria não, hein? Você não vai querer perder o que tem por aqui. Já já tem muita música boa, fica aí, ó.
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2: E a hora certa.
3: 2:37.

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1: O presidente Luiz Inácio Lula da Silva afirmou em entrevista ao jornal norte-americano The Washington Post que sua relação com Donald Trump pode beneficiar o Brasil. Segundo Lula, o diálogo pode atrair mais investimentos estrangeiros e evitar novas tarifas. O presidente brasileiro destacou que, apesar das discordâncias políticas em temas globais, busca manter uma diplomacia pragmática. Ele ressaltou a importância de o Brasil ser tratado com respeito no cenário internacional.
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4: Papai, ô pai, me dá um celular de aniversário.
5: Ué, filha, mas qual que é a palavrinha mágica?
4: Nayara.
5: Nayara? Como assim? Quem é Nayara?
4: Ué, é o nome da sua amante.
5: Então, filhinha, qual marca que você vai querer?
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6: As personalidades mais marcantes e influentes da música europeia na virada do século 19 para o 20, morria Gustav Mahler. Ele nasceu numa família pobre na Boêmia, atual República Tcheca, em 1860. Começou a estudar piano muito cedo e aos 10 anos se apresentou pela primeira vez num concerto. Teve 3 irmãos, presenciou a morte de 2. O pai, alcoólatra, batia na mãe. Mahler tinha 15 anos quando entrou para o Conservatório de Viena. O ótimo aluno era discriminado, além de judeu, não pertencia à aristocracia. Aos 20 anos, começa a trabalhar como assistente de regência de pequenas orquestras. Aos 25, rege a famosa Ópera de Praga e começa a ficar conhecido no meio musical europeu. É convidado a reger uma obra de Wagner aos 32 anos na Real Casa de Ópera de Londres e aos 37 chega ao mais desejado cargo musical da Europa, maestro titular da Ópera Imperial de Viena. São 10 anos à frente da orquestra. Um perfeccionista? Mahler está com 42 anos quando se casa com Alma Schindler, 20 anos mais nova. Eles têm 2 filhas. Ele descobre que ela tem outro. Atormentado, Mahler procura o melhor psicanalista da época, Sigmund Freud. Trabalhava muito, mas também compunha muito. Sua obra é composta de 10 sinfonias, a última ficou inacabada, além de baladas para piano e orquestra e algumas óperas. O trabalho reflete a personalidade e vida do artista. Recebe influência da música popular. Os temas são paixão e morte. Metais e percussão têm forte presença. A orquestração torna sua música inconfundível. Uma das filhas contrai escarlatina e morre. Mahler, deprimido, vai ao médico e descobre que tem um problema no coração. Ele se demite da Ópera de Viena e vai trabalhar nos Estados Unidos, na Casa Metropolitana de Ópera de Nova York. 2 anos depois, aceita convite para dirigir a Orquestra Filarmônica de Nova York. Fica muito doente, infecção estreptocócica. Ele vai a Paris consultar o bacteriologista. Tem uma pequena melhora, segue para Viena e morre aos 50 anos. A música de Mahler foi proibida nas salas de concerto da Europa durante o nazismo. Mas nos anos 1960, o regente americano Leonard Bernstein resgatou seu trabalho ao defender a genialidade do artista em apresentações e palestras dirigidas ao público jovem. História Hoje, pesquisa, redação e locução Yara Selva, sonoplastia Marcos Tavares.
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7: Bora, gente boa, já estamos de volta. Uma ótima segunda-feira pra você. Deixa eu te falar, que falta menos de um mês pra Copa do Mundo de Seleções, isso você já sabe, né? E que a Copa vai ser disputada em 3 países diferentes este ano, você também já tá sabendo, né? México, Estados Unidos.

Canadá. Outra coisa que talvez você não saiba é que na abertura dos Estados Unidos, além da Katy Perry, que será a headliner do evento, teremos a brasileiríssima Anitta e também a cantora sul-africana Tyla. No Canadá, teremos a Alanis Morissette e o Michael Bublé. Já no México, teremos Maná, também Belinda e ainda o Alejandro Fernandes. São algumas das atrações que vão abrir a Copa do Mundo de 2026 em cada uma das sedes. Bacana! E aí, qual delas você curte mais? Tamo junto, sempre aqui na Rádio da Galera, de segunda a sexta-feira. Música, informação e a sua companhia, que é sempre muito bem-vinda. Agora tem mais música boa. Edson Hudson, Papel de Homem.

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1: Voltei pra falar que Paula Matos lançou o DVD Eita Resenha. A cantora Paula Matos iniciou uma nova fase na sua carreira com o lançamento do projeto audiovisual Eita Resenha, que está sendo apresentado ao público em 3 volumes ao longo deste mês agora. Gravado na Fazenda Churrascada, em Recife, o trabalho reúne releituras, sucessos marcantes e faixas autorais em um formato pensado para manter o público engajado em uma sequência de lançamentos. O primeiro volume chegou já às plataformas nos últimos dias, reunindo 5 faixas e trazendo como destaque a música Covarde, parceria com a pernambucana Priscila Senna, estrela do Novo Brega. A faixa integra o repertório que marca o início da série de lançamentos do projeto, que será apresentado em diferentes etapas ao longo deste mês. Vale a pena conferir Eita Resenha Volume 1, em especial a música Covarde, de Paula Matos e Priscila Senna. Fique ligado, amanhã eu volto com mais notícias do mundo da música. Até lá, tchau.
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0: Pra fechar o Conexão Nacional desta segunda-feira, o somzão dela, Ana Castela, Olha Onde Eu Tô. Tá no Conexão Nacional, como sempre. Bom, gente, tô indo nessa. Obrigado pela sua parceria e audiência. Votos de uma excelente segunda-feira. A gente volta a se encontrar por aqui amanhã, terça-feira, em mais uma edição novinha em folha do programa. Vem aí mais uma super atração, mais um programaço. Obrigado pela companhia e audiência. Tudo de melhor. Grande abraço, valeu, tchau.
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2: 2:57.
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6: Bahia e Grêmio empataram em 1-1 pela 16ª rodada do Brasileirão, na Arena Fonte Nova. O Grêmio saiu na frente com gol de Vieri, mas o Bahia conseguiu buscar o empate ainda no segundo tempo, com Sanabria. O resultado acabou deixando um gosto amargo para os dois lados. O Bahia chegou pressionado após uma sequência ruim de resultados e viu a torcida protestar antes da partida, pedindo mudanças no time e a saída de Rogério Ceni. Já o Grêmio comemorou o ponto conquistado fora de casa, que ajudou a equipe a sair da zona de rebaixamento. Durante o jogo, o Bahia ainda perdeu Luciano Juba, machucado no segundo tempo.
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Olá, Brasil, está no ar o Central de Notícias nesta segunda-feira, 18 de maio de 2026. E vamos aos destaques desta hora. Pesquisa Datafolha, divulgada no último sábado, mostra empate entre o presidente Luiz Inácio Lula da Silva, do PT, e o senador Flávio Bolsonaro, do PL, em uma simulação de segundo turno das eleições presidenciais. Segundo o levantamento, os dois aparecem com 45% das intenções de voto. Outros 9% declararam voto branco ou nulo e 1% não soube responder. A pesquisa foi realizada na terça e na quarta-feira, antes do vazamento de conversas envolvendo Flávio Bolsonaro e o ex-banqueiro Daniel Vorcaro. O levantamento também aponta que Lula aparece à frente de Romeu Zema, com 46% contra 40%, e de Ronaldo Caiado, com 46% contra 39%. A pesquisa ouviu 2.004 eleitores em 139 municípios brasileiros, com margem de erro de 2 pontos percentuais e nível de confiança de 95%. STF valida lei de igualdade salarial. O Supremo Tribunal Federal decidiu por unanimidade declarar constitucionalidade da lei de 2023 que estabelece a igualdade salarial entre mulheres e homens que exercem a mesma função. Os ministros consideraram não há violação à livre iniciativa. A lei proposta pelo governo em 8 de março de 2023 obriga empresas com mais de 100 empregados a divulgar relatórios de transparência salarial de critérios remuneratórios. O Central de Notícias volta a qualquer momento ou em edição especial.

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senhoras e senhores, bem-vindos a mais uma grande programação do Saúde com Beleza. Estamos começando mais uma semaninha, que delícia, gente! Que coisa gostosa, segunda-feira, com as bênçãos do Papai do Céu. Seguimos então, mais uma semana de muitas bênçãos para todos nós, eu tenho certeza disso. Que delícia! Que coisa boa ter você por aí do outro lado do rádio. Vamos lá, eu e você, você e eu? É, juntos. Juntos por aqui, juntos, juntos, juntos. Muita música gostosa, tem dica, tem toque reflexivo, tem você aí do outro lado. E também, é claro, tem toda a nossa equipe, Saúde com Beleza, sempre à sua disposição, através do WhatsApp 61998195151 e também através do site saudecombeleza.com.br. Eu sou a Josi, muito prazer. Vamos lá com mais um grande programa. Hoje começamos com Jorge Mateus e a cantada boba.

Depois da primeira, vamos com o nosso toque reflexivo tradicional aqui do programa, que hoje traz a seguinte mensagem para você: superar é a arte de transformar grandes desafios em degraus para alcançar o topo da montanha do sucesso. Pense nisso. Supere sempre, sempre, sempre, sempre, sempre. Boa segunda-feira pra você, valeu pelo carinho da companhia de sempre. Depois de compartilhado com você o nosso toquezinho reflexivo, tá chegando Thiago e Samuel, Simone Mendes e o Amor Diferente. Depois tem Mato Grosso e Matias, Doce Mistério.

0: Paulo. Coisa linda.
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0: Começamos a primeira de hoje, segundona, com Mato Grosso e Matias, Doce Mistério. Daqui a pouquinho tem muito mais por aqui, tá? Eu vou ali, volto já, daqui a pouco também, inclusive, vamos com a programação das dicas pra você acompanhar por aqui.
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1: Na série Curiosidades sobre as seleções da Copa do Mundo de 2026, o assunto deste episódio é a Bósnia. E uma das primeiras coisas que se nota é o nome do país, Bósnia e Herzegovina. Ele reflete a divisão geográfica do território em duas regiões principais. Bósnia é a parte norte e centro, enquanto Herzegovina é o sul. É um país fascinante, conhecido por sua rica mistura cultural entre Ocidente e Oriente. Uma história resiliente de paisagens montanhosas e deslumbrantes. Destaques incluem Sarajevo, que tem um dos primeiros sistemas de bondes elétricos da Europa, uma forte cultura de café e também uma faixa litorânea de apenas 20 quilômetros. E o que falar da culinária bósnia? Uma deliciosa mistura de influências. Entre os pratos mais famosos estão o cevap, que são pequenas salsichas de carne servidas com pão, e o burek, que é uma massa folhada recheada com carne ou com queijo. Agora, se você gosta de doce, a Bósnia é um excelente lugar. Os amantes vão adorar a variedade de sobremesas, com a tradicional baklava e também o turrafjá, que é uma maçã cozida recheada com nozes. Agora, se você é fã de café, vai adorar o café bósnio. Ele é preparado de maneira semelhante ao café turco, um pó fino e com água quente, mas servido em pequenas xícaras e com um cubinho de açúcar ou um doce típico dentro. O mais legal é que tomar café na Bósnia não é apenas sobre a bebida em si, mas sobre o ritual. Sente-se em um café à beira do rio e aproveite a experiência. Esse é o lema da Bósnia e do café, que é precioso por lá. A Bósnia está na Copa do Mundo de 2026 e vai estrear diante do Canadá em Toronto no dia 12 de junho. Com curiosidades da Copa do Mundo, Daniela Esperon.
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3: De volta por aqui então, vamos com Jadson e Jadson abrindo a próxima do nosso programa. Vamos com o Zé Trovão, depois tem a dica do dia.

conferiu aí Jadson e Jadson e o Zé Trovão. E agora vamos para a nossa dica do dia. Você sabe que toda segunda-feira eu lanço por aqui a temática da semana pra gente acompanhar juntos, né? Eu daqui, você daí. Ô, coisa boa demais. E essa semana eu encontrei dicas pro dia a dia pra otimizar o seu tempo. Dicas de tudo que é jeito, sabe? Mas pra você ter um dia a dia bem mais rentável, porque o nosso tempo é algo precioso, né, gente? Então, vem comigo que eu conto tudo pra você. A dica de hoje, segunda-feira, é organização. Planeje o seu dia, defina metas e tarefas a serem cumpridas e priorize sempre as mais importantes. Faça listas, anote tarefas, compras, lembretes, pra você não esquecer de nada. E vamos combinar, né? Depois de uma certa idade, eu, por exemplo, sinto uma dificuldade em lembrar de tudo que eu preciso fazer. Então a caneta e o papel sempre são adjetivos à nossa rotina bem interessantes, tá? E também organize espaço, porque um ambiente limpo e organizado contribui muito para você ter um dia bem mais produtivo e, claro, bem menos estressante. Dica de hoje compartilhada com você. Vamos lá com mais música, porque é como eu sempre falo para você, né? A música não para e a peteca não cai. Vamos agora com o Bruno Marrone. Vou te amarrar na minha cama. Eita delícia! Boa segunda-feira!

0: Fechamos o Super Bloco com Luma Dantas, Te Amo Sonhando. Já já tem muito mais por aqui.
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3: Olá pessoal, Almanac Musical no ar, por aqui Eduardo Maidana e hoje nós falamos de Vulevu, canção de 1979 do grupo sueco ABBA, escrita e composta por Benny Andersson. A canção é a segunda faixa do álbum do grupo de 1979 que leva o mesmo nome. Vulevu também é o único single do ABBA que foi oficialmente lançado como um remix dançante em uma versão estendida, embora apenas como um single promocional. A canção fez grande sucesso na Europa e no Brasil também.

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2: 3:37.
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6: O presidente Luiz Inácio Lula da Silva afirmou em entrevista ao jornal norte-americano The Washington Post que sua relação com Donald Trump pode beneficiar o Brasil. Segundo Lula, o diálogo pode atrair mais investimentos estrangeiros e evitar novas tarifas. O presidente brasileiro destacou que, apesar das discordâncias políticas em temas globais, busca manter uma diplomacia pragmática. Ele ressaltou a importância de o Brasil ser tratado com respeito no cenário internacional.
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de peso, TV Globo estreando aí, quem ama cuida hoje, né? É, isso mesmo, a TV Globo estreia hoje, quem ama cuida, novela que substitui Três Graças na faixa das 9, né? Com um elenco estrelado da teledramaturgia brasileira, a produção é assinada por Valcir Carrasco e Cláudia Souto, sob direção artística de Amora Maltner,

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1: De volta com a programação do Saúde com Beleza, a edição desta segunda-feira. Bora, bora, bora, bora, dale que dale. É, diz o meu irmão bem assim, né? Não dá pra deixar a peteca cair, não. Bora, bora, bora, dale, dale, dale. Vamos lá com mais música por aqui. Abrindo a próxima tem Projota, depois tem Fernando e Sorocaba e Diego e Vitor Hugo.

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0: finalizar o Super Bloco, você conferiu Diego e Vitor Hugo e os Tubarões. Já já eu tô de volta com a última de hoje.
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2: 3:51.
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8: Última de hoje, pintando por aqui, vamos com De Paulo e Paulino, Rio de Lágrimas, depois tem Traia Véia e Lua Santana.

0: finalizamos então a programação de hoje do Saúde com Beleza com esse grande sucesso. Luan Santana regravou, né? Tirou do pagodinho. Luan Santana regravou então o título Insegurança e ficou bom demais, ficou gostoso demais, uma letra incrível também. Gente, assim encerramos a programação do Saúde com Beleza dessa segunda-feira. Um upa bem grande pra vocês, valeu pelo carinho da companhia, bom restante de segunda, até amanhã com mais uma edição do Saúde com Beleza pra você conferir. Beijo, beijo!
1: 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E a hora certa. 4:05. ZYU 225. 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

crianças e adolescentes. Hoje é Dia Internacional dos Museus, Dia dos Vidraceiros e Dia Mundial da Boa Vontade, além do Dia Nacional da Luta Antimanicomial. Tem aniversário de Felipe Folgosi, ator brasileiro, Edu Guedes, apresentador e chefe de cozinha, e Matheus Ceará, humorista brasileiro. Fatos históricos, a gente volta no tempo dizendo que em 1910 o cometa Halley, que a cada 76 anos passava próximo da Terra, pôde ser visto no céu. A segunda aparição do século 20. Em 1986 ele decepcionou. Em 1990 as Alemanhas Ocidental e Oriental unificaram suas moedas, 6 meses depois da queda do Muro de Berlim. E em 2018 mais de 100 pessoas morreram após o voo Cubana de Aviação 972 cair próximo de Havana, em Cuba. Amanhã a gente vai estar de volta com mais Agenda do Rádio para você. Um grande abraço e até lá.

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1: Fala aí, meus queridos. Conexão Jovem na área. Segunda-feira, dia 18 de maio de 2026. Tem Zara Larson com Lunch Life para começar a edição de hoje.

0: definitivo. A gente vai para um rápido intervalo e voltamos já.
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2: curiosidades sobre as seleções da Copa do Mundo de 2026, o assunto deste episódio é a Bósnia. E uma das primeiras coisas que se nota é o nome do país, Bósnia e Herzegovina. Ele reflete a divisão geográfica do território em duas regiões principais. Bósnia é a parte norte e centro, enquanto Herzegovina é o sul. É um país fascinante, conhecido por sua rica mistura cultural entre Ocidente e Oriente. Uma história resiliente de paisagens montanhosas e deslumbrantes. Destaques incluem Sarajevo, que tem um dos primeiros sistemas de bondes elétricos da Europa, uma forte cultura de café e também uma faixa litorânea de apenas 20 quilômetros. E o que falar da culinária bósnia? Uma deliciosa mistura de influências. Entre os pratos mais famosos estão o cevap, que são pequenas salsichas de carne servidas com pão, e o burek, que é uma massa folhada recheada com carne ou com queijo. Agora, se você gosta de doce, a Bósnia é um excelente lugar. Os amantes vão adorar a variedade de sobremesas, com a tradicional baklava e também o turrafjá, que é uma maçã cozida recheada com nozes. Agora, se você é fã de café, vai adorar o café bósnio. Ele é preparado de maneira semelhante ao café turco, um pó fino e com água quente, mas servido em pequenas xícaras e com um cubinho de açúcar ou um doce típico dentro. O mais legal é que tomar café na Bósnia não é apenas sobre a bebida em si, mas sobre o ritual. Sente-se em um café à beira do rio e aproveite a experiência. Esse é o lema da Bósnia e do café, que é precioso por lá. A Bósnia está na Copa do Mundo de 2026 e vai estrear diante do Canadá em Toronto no dia 12 de junho. Com curiosidades da Copa do Mundo, Daniela Esperon.
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6: 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Julia B, ó, viciada. Vamos lá? A semana tá apenas começando.

0: The Jump, com participação de Kelly Clarkson. A gente vai para um rápido intervalo e daqui a pouquinho tem mais Conexão.
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2: Hora certa.
3: 4:36.
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5: Um crime brutal chocou a cidade de Alagoinhas, no interior da Bahia. Um jovem foi preso suspeito de assassinar o próprio pai e a madrasta a tiros dentro da residência da família. As vítimas, de 44 e 51 anos, não resistiram aos ferimentos. A Polícia Civil investiga a motivação do duplo homicídio e o suspeito permanece à disposição da justiça para prestar esclarecimentos.
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0: agora as rapidinhas do Hora Extra com Zé Bonito e Geraldão.
1: Eu tô bem. Ó a promoção, vamos aproveitar a promoção, 2x7.
2: Geraldão, o que você tá vendendo aí?
1: Tô vendendo nada não, só. Ó a promoção, 2x7.
2: Tá, você não tá vendendo nada, o que é 2x7?
1: Tô arrancando dente, uai, 1 é 5, 2x7. Ó a promoção, 2x7.
3: Morri!
2: Graças a Deus meu dente tá tudo bom, mas a minha avó tá precisando de uma chapa.
1: Ó a promoção, chapa R$34, canal é 10. Arrancar dente tudo uma vez, 17 pila.
2: Ô Geraldão, eu nem sabia que tu era dentista.
1: Uai, senhor, eu também não.
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5: É verdade.
0: Com Zé Bonito e Geraldão. Se queres, queres. Se não queres, diz.
6: Ah, mas é assim tanto, né? Forçasse.
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8: De volta com Marília Tavares, Cê Tem o Molho, participação de Murilo Ramos.

0: gente vai pro rápido intervalo. Vamos lá?
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2: 4:51.
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3: 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De volta do intervalo, Alexandre Pires com Ciumenta. Ciumenta. Meirão.

0: nossa próxima edição.
1: 5:06.
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3: Olá, tudo bem? Maravilha? Oba! Vamos lá, pra gente abrir bem o nosso Nação Forrozeira, segunda-feira, dia 18 de maio. Por cá, tamo juntos e misturados e vamos junto aí no nosso Nação. Aeronildo Texel mesmo, tamo juntos e misturados agora. E pra você de boa conectada aí, pluga aqui na sua, na nossa estação. Sejam bem-vindos!
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2: Beleza pura, vamos continuando com o nosso Mega Nação Forrozeira. A gente não para não, tem música, tem sim senhor, a gente toca.

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3: 5:37.
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4: Você ligadão aí, curtindo o nosso Nação. A gente não para, não para não. Mandar mais música.

0: de volta, né? Daqui a pouquinho a gente volta com mais Nação Forrozeira. Fica aí.
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2: É hora da hora. Hora certa.
3: 5 horas e 51 minutos.

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9: Muito bem, vamos lá. Estamos de volta por cá. Mandar parabéns para você que faz aniversário hoje, segunda-feira. Coisa boa. Parabéns aí para você. Saúde, paz, e a gente toca para você essa sequência. Então, sejam bem-vindos e boa.

0: Interrompemos a nossa programação para acompanhar diretamente a divulgação da seleção brasileira, né? Que será aí a turma que vai jogar a Copa do Mundo da FIFA nos Estados Unidos 2026. Então vamos diretamente já com as informações. Vamos aqui trazer as informações diretamente do Rio de Janeiro, no Museu do Amanhã. Já está falando ali o técnico, falando ao vivo e trazendo as informações. Vamos lá.
1: Então, eu acho que morar aqui, viver a experiência paixão do futebol brasileiro, do torcedor brasileiro, e obviamente agradecer a todos os torcedores que me receberam muito bem até o primeiro dia aqui. Agradecer a todos, porque morar aqui, viver aqui é muito, muito bonito. Foi muito difícil escolher esses 26 jogadores. Por quê? Porque a concorrência neste país é muito, muito alta. Falei na primeira coletiva de prensa que havia muita concorrência e é a verdade. Sei perfeitamente que alguns jogadores que estiveram com nós neste ano não estarão contentes desta lista. Sinto muito isto, quero agradecer todos os que estiveram com nós neste ano, também os que não estiveram e que fizeram um trabalho fantástico, um esforço fantástico para estar nesta lista. Creemos que é uma lista que pode desenvolver um futebol de qualidade para a seleção feito com

0: Peguemos.
1: Não, não. Tem mais dois. Mais três. Não.
2: Seguimos.
0: Seguimos, seguimos.
2: Momento. Rafinha, Barcelona. Ryan, Bournemouth. Vinicius Junior, Real Madrid. Obrigado.
3: Aê, pessoal, agora sim. Mister, muito obrigado, que o senhor tenha toda a sorte e o Brasil inteiro vai junto agora, todo mundo conhecendo cada um dos 26.
4: Boa
3: obrigado.
4: Boa sorte, mister.
3: Obrigado,
4: bom
3: Rodrigo.
4: Trabalho.
5: Tá aí o mister, técnico da seleção brasileira, fazendo a convocação, anunciando a lista, né, dos convocados para a Copa FIFA 2026, Estados Unidos. Vamos lá então repassar para vocês. Goleiros: Alisson do Liverpool. A gente vai reatualizar aqui a lista de fato e já a gente vai retornar para vocês aqui passando essa lista aí, tá bom? Certinho. Dos convocados aí para a Copa do Mundo. A gente vai passar a lista já para vocês novamente, que acompanharam aí nesse momento o anúncio dos convocados para a Copa do Mundo de 2026, né? A lista dos brasileiros que vão à Copa do Mundo para representar o Brasil, a seleção brasileira de futebol. Nós vamos ao intervalo e já voltamos trazer muito mais para você.
6: 6 horas e 6 minutos.

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2: Agora 6:09. Boa noite para você. Está começando a edição do Rádio Notícias desse dia 18.
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2: 18 de maio de 2026. No ano de 1883, o nascimento de Eurico Gaspar Dutra, militar e político brasileiro, 16º presidente do Brasil. Em 1920 foi o nascimento do Papa João Paulo II. Em 1942, foi o nascimento do José Paulo de Andrade, jornalista e radialista brasileiro. Em 1969, o programa Apolo é lançado. Em 1972, Edu Falaschi, músico brasileiro, nasceu. Em 1974, teste de arma nuclear sob o projeto Smiling Buddha. A Índia detona com sucesso sua primeira bomba nuclear, tornando-se a 6ª nação a fazê-lo. Nesse mesmo ano, Edu Guedes nascia, apresentador, chefe de cozinha e automobilista brasileiro.
0: Notícia destaque.
2: Em 1976, foi o nascimento do PG, cantor brasileiro, ex-vocalista da banda Oficina G3. Em 1979, foi o nascimento do Helder Barbalho, político brasileiro. Em 1981, nascimento do Edu Dracena, ex-jogador de futebol e comentarista esportivo brasileiro. Em 1999, foi a morte do Dias Gomes, autor de telenovela brasileiro. Em 2005, uma segunda foto do telescópio espacial Hubble confirma que Plutão tem duas luas adicionais, Nix e Hidra. Em 2026, foi a convocação da seleção brasileira para a Copa dos Estados Unidos. Hoje é Dia Internacional dos Museus. E aqui no Brasil é Dia das Raças Indígenas da América.
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2: Hoje é dia do vidraceiro, dia nacional de combate ao abuso e exploração sexual de crianças e adolescentes. Dia nacional da luta antimanicomial. Aniversário dos municípios de Caruaru e Bezerros, Pernambuco. E aniversário dos municípios de Piratininga e Guaíra, em São Paulo. Essas informações e outras, tudo que foi notícia ao longo desse dia, você fica sabendo agora aqui no Rádio Notícias. Uma boa noite, seja muito bem-vindo. 18 de maio de 2026, uma ótima noite para você. Seja muito bem-vindo e fique muito bem informado através do nosso portal de notícias, radioacesafm.blogspot.com.br.

0: quer saber.
1: 6:13, vamos então à apresentação do técnico da seleção brasileira antes da anunciação da lista dos jogadores convocados para a Copa 2026.
2: Boa tarde a todos, bem-vindo a este evento, que é um evento importante, muita curiosidade, muita expectativa. E antes de tudo, quero agradecer a CBF, porque para a renovação do meu contrato, agradecer ao presidente Samir, a toda a diretoria, a todos os funcionários da CBF, a minha comissão técnica, para dar-me a oportunidade de seguir trabalhando aqui nesse país, maravilhoso país, outro 4 anos. Então, muito obrigado por isto. Eu acho que morar aqui, viver a experiência, a paixão do futebol brasileiro, do torcedor brasileiro, e obviamente agradecer a todos os torcedores que me receberam muito bem até o primeiro dia aqui. Agradecer a todos, porque morar aqui, viver aqui é muito, muito bonito. Foi muito difícil escolher esses 26 jogadores. Por quê? Porque a concorrência neste país é muito, muito alta. Falei na primeira coletiva de prensa que havia muita concorrência, e é a verdade. Sei perfeitamente que alguns jogadores que estiveram com nós neste ano não estarão contentes desta lista. Sinto muito isto, quero agradecer todos os que estiveram com nós neste ano, também os que não estiveram e que fizeram um trabalho fantástico, um esforço fantástico para estar nesta lista. Creemos que é uma lista que pode desenvolver um futebol de qualidade para a seleção, feito com o que sempre creemos, com um espírito coletivo extraordinário, com boa atitude, com concentração e com disciplina. É a lista perfeita? Não é a lista perfeita, estou certo disto, mas tenho que dizer que não vai ganhar a Copa do Mundo o equipe perfeito. O equipe perfeito não existe. Acho que pode ganhar a Copa do Mundo o equipe mais resiliente. Queremos ser o equipe mais resiliente do mundo para tentar de ganhar a Copa do Mundo. Eu não tenho medo de dizer que podemos ganhar a Copa do Mundo, porque sei perfeitamente que é uma expectativa muito alta, mas uma expectativa alta te mete mais motivação. E a motivação é um aspecto muito importante para preparar essa Copa do Mundo. Recebi muito conselhos, muito. Sim, periodistas, opinionistas, influencers, cantantes, jogadores, ex-jogadores, em toda parte do mundo, porque iba a Europa com o avião e o piloto me dizia: quem vai convocar? Então, agradeço a todos, mas tenho sinceramente que dizer que o trabalho, O trabalho feito para a comissão técnica durante um ano foi um trabalho muito, muito bom. Feito com competência, primeiro, com seriedade, com profissionalidade e com paixão também. E eu acho que eu tenho todas as informações possíveis para fazer uma lista com menos erros. E não quero ser arrogante e dizer que sou a pessoa mais indicada para tomar essa decisão, mas, como disse, agradeço a todo mundo por os conselhos. Outra? Nada mais. Começamos com a lista, porque...
1: Muito bem, tá aí o Mister, técnico da seleção brasileira, fazendo a sua apresentação, e diz que para ser campeão do mundo não é a equipe perfeita, mas sim resiliente. Daqui a pouquinho, então, a lista novamente dos convocados aqui para você acompanhando a gente no Rádio Notícias da edição desta segunda-feira, 18 de maio de 2026. Para você, uma ótima noite, seja muito bem-vindo.
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1: Acidente é registrado no centro do Retiro em Volta Redonda. Homem morre após acidente de trabalho na CSN. Carro é removido pela Guarda Municipal após denúncia de som alto em Volta Redonda. Maio cinza, morte de Oscar Schmidt reforça alerta para sintomas silenciosos e a urgência do diagnóstico do câncer cerebral. Dia Nacional da Luta Antimanicomial. Cuidado em liberdade transforma e assistência à saúde mental no Rio de Janeiro. Convocação da seleção de futebol para a Copa do Mundo nesta terça-feira. Homem tem celular furtado em hotel na cidade de Resende. Cobrança de taxa de turismo em Angra dos Reis pode prejudicar a economia local, diz representante do setor.

E o dia de hoje, segunda-feira, dia 18, foi de sol com muitas nuvens durante o dia e períodos de céu nublado. Noite com muitas nuvens. As temperaturas variam entre 18 e 28 graus. Os ventos sopram 4 km por hora e a sensação térmica ficou entre 18 e 23 graus. O sol nasceu 6 horas e 21 minutos e se pôs agora às 17 horas e 23. Sem previsão de chuva e a umidade do ar está batendo a casa de 97%. O dia ideal para churrasco, né? Aberto, com poucas nuvens, condições favoráveis para o churrasco, então sinal verde. Sinal amarelo para os mosquitos, condições favorecem presença moderada de mosquitos, use telas e repelentes pessoais. Frias, sinal amarelo, umidade moderada, o frizz pode aparecer. Ressecamento da pele e nenhum alerta, então sinal verde. Umidade adequada no ar, pouca chance de ressecamento e desconforto na pele exposta. Gripe resfriado, sinal amarelo médio, mudanças no tempo e ar seco aumentam os sintomas gripais. Hidrate-se e evite aglomerações. Sinal vermelho para o índice UV muito alto, radiação elevada, prefira locais com sombra e evite exposição direta ao sol. Vitamina D, sinal verde, condições ideais para absorção da vitamina D, tome o sol por alguns minutos com cuidado. E qualidade boa do ar, sinal verde, ar livre, qualidade elevada para todos. Ideal para atividades ao ar livre, né, e caminhadas. Vamos saber como é que fica a previsão do tempo para amanhã. Amanhã, terça-feira, dia 19 de maio de 2026. As informações chegando aqui do Serviço de Meteorologia. É um serviço Clima Tempo para você trazendo as informações da previsão do tempo para amanhã. Só com algumas nuvens, sobe rápido durante o dia e à noite. As temperaturas variam entre 19 e 24.

0: graus. A quantidade de chuva para amanhã está prevista para 8,3 milímetros, 97%. Os ventos sopram 5 km por hora. A umidade do ar fica em torno de 77, 97%. O sol nasce às 6 horas e 22 minutos e se põe às 17 horas e 22 minutos. Está aí para você as informações do Serviço de Meteorologia.
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0: Olha, para você seguindo aí na rodovia Presidente Dutra, de Piraí a Engenheiro Passos, em Resende. Nesse momento, nos dois sentidos, o trânsito vai fluindo com certa lentidão devido ao número de veículos. Passando aí de Piraí, Pinheiral, Volta Redonda, Barra Mansa, Porto Real, Coatis, Resende, Itatiaia. E você vai acompanhando aí nos dois sentidos do trânsito com muita atenção devido ao número de veículos. Para você que tá na Dutra, saindo aí pela Radial Leste, ou Região Leste de Barra Mansa, melhor dizendo, passando pelo bairro Boa Vista, 9 de Abril, Metalúrgicos, São Lucas, Conforto, Vila Santa Cecília, Laranjal, São João, São Geraldo, Jardim Amália, Vila Americana, Água Limpa, né? Água Limpa, Vila Americana, Três Poços, Santo Agostinho, Caieiras, Cailândia, Vila Brasilândia, Dom Bosco e São Luís. Nesse momento, o trânsito parado praticamente aí na BR-393, rodovia Lúcio Meira. Para você que tá seguindo aí, de Barra do Piraí, sentido Volta Redonda pela Lúcio Meira, saindo aí para Crisóstomos Torres, Avenida Crisóstomos Torres, na altura do bairro São Luís. Nesse momento, o trânsito vai fluindo com certa lentidão também, devido ao número de veículos. Muito cuidado e muita atenção aí. Para você pegando sentido ao bairro Pinto da Serra, Voldac, chegando na Avenida Nossa Senhora do Amparo, sentido Santa Cruz, Santa Rita do Zaru. Dali de Santa Rita do Zaru, sentido Vale Verde, Complexo Vila Brasília. Descendo na Avenida, sabe qual também da gama? Trânsito parado. No final da tarde, agora teve um acidente aí na altura do centro da Avenida, sabe qual também da gama? No Retiro. Do bairro Niterói ao bairro Açude, passando pelas Avenidas Retiro e Antônio de Almeida. Trânsito parado no Retiro devido ao número de veículos que vão circulando nesse momento aí. Com muita retenção e muita atenção, você que está ligado aí no Rádio Notícias, a informação do trânsito. Para você que vai sentido ao bairro Açude, pegando a Avenida Francisco Antônio Francisco, sentido Santa Rita de Cássia, trânsito um pouquinho mais tranquilo, mas ainda muita atenção aí no trânsito, né? Para você na BR-393, saindo pela Rádio Leste, sentido ao bairro Aero, em Niterói, na saída ali a coisa está complicada, mas ali já dá desafogada na altura do Aero e também no sentido do bairro Niterói. Para você que está circulando aí também na BR-393, agora sentido a Pinheiral, saindo aí pela Avenida Paulo Eli Alves Abrantes, passando pelo bairro Três Poços, sentido Pinheiral. Nesse momento também o trânsito praticamente parado devido ao número de veículos que vão circulando aí nesse momento pela via. Muita atenção, muito cuidado. Para você, sentido aí no Santo Agostinho, né? Pegando a rodovia do Contorno, sentido ao bairro Casa de Pedra, sentido ao bairro Roma, muita atenção também nesse momento. O trânsito aí complicado, principalmente na rotatória, passando pelo bairro Três Poços, Vila Mariana, sentido ao bairro Vila Rica Tiradentes, pegando a avenida dos Metalúrgicos, sentido ao bairro Roma. Nesse momento também o trânsito complicado aí. Já no sentido contrário, pegando aí o bairro Jardim Vila Rica, Belvedere, São Geraldo, Amaral Peixoto, pegando sentido Vila Santa Cecília pela Avenida dos Trabalhadores, sentido ali, bairro Vila Santa Cecília. Sentido contrário, você pega a Laranjal pela Avenida Doutor de Santos Nelson Gonçalves, por cima da rodoviária, sentido Gustavo Lira, bairro São João, ou pelo viaduto Nossa Senhora das Graças, descendo a Lucas Evangelista no bairro Aterrado, ou você trafegando aí pela 7 de Setembro, bairro Aterrado, ou pela Avenida Paulo de Fontaine. Nessa região aí o trânsito vai fluindo com certa lentidão devido ao número de veículos para o momento, hein? Para você circulando também aí pela ponte Nossa Senhora das Graças, né? Viaduto, sentido aquela alça que pega ali a BR-393, sentido ao bairro 60 também, trânsito complicado. Então, muita atenção, muito cuidado aí você trafegando pela cidade de Volta Redonda. Agora são 6 horas e 27 minutos, 6:27.
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0: Daniela Esperon trazendo mais informações de Ancelotti, divulga lista com Neymar e outras novidades. É com você, Daniela Esperon.
2: Espera, o técnico da seleção brasileira, Carlo Ancelotti, divulgou a lista dos 26 convocados para a Copa do Mundo de 2026. Os goleiros Alisson do Liverpool, Ederson do Fenerbahçe e o Everton do Grêmio. Defensores Alexandro, Danilo e Léo Pereira do Flamengo. Bremer da Juventus, Douglas Santos do Zenit, Gabriel Magalhães do Arsenal, Ibanez do Al-Ahli, Marquinhos do PSG e Wesley da Roma. Meio-campistas Bruno Guimarães do Newcastle, Casemiro do Manchester United, Danilo do Botafogo, Fabinho do Al-Ittihad, Lucas Paquetá do Flamengo, atacantes Endrick do Lyon, Gabriel Martinelli do Arsenal, Igor Thiago do Brentford, Luiz Henrique do Zenit, Matheus Cunha do Manchester United, Neymar do Santos, Rafinha do Barcelona, Rayan do Bayern Malfi e Vinícius Júnior do Real Madrid. Os jogadores vão se apresentar no dia 27 de maio, lembrando que se despedem do Brasil com um amistoso no Maracanã, no Rio de Janeiro, no dia 31 de maio, contra o Panamá. Agência Rádio Web, com informações da seleção brasileira, Daniela Esperon.
0: Tá aí a Daniela Esperon trazendo as informações, a escalação dos convocados, né? A lista dos convocados para a seleção brasileira na Copa de 2026.
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0: Vamos lá com as outras informações do esporte aqui no Rádio Notícias, são 6:30.

estão chegando aqui no Central Esportivo. Hoje, segunda-feira, 18 de maio de 2026. 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Resultados dos jogos da 16ª rodada da Série A do Campeonato Brasileiro. Nesse final de semana, tivemos jogos da 16ª rodada da Série A do Campeonato Brasileiro. No sábado, na Arena MRV, o Atlético Mineiro venceu o Mirassol por 3-1. No Beira-Rio, o Internacional goleou o Vasco por 4-1. No Maracanã, o Fluminense venceu o São Paulo pelo placar de 2-1. Já na Arena Barueri, Palmeiras e Cruzeiro ficaram no empate em 1-1. Ontem, domingo, na Neoquímica Arena, o Curitiba venceu o Santos por 3-0. No Nilton Santos, deu Botafogo 3-1 para cima do Corinthians. Na Fonte Nova, Bahia e Grêmio ficaram no empate em 1-1. No Cícero de Souza Marques, deu Bragantino 2-0 para cima do Vitória. Na Arena Condá, Chapecoense perdeu para o Clube do Remo por 3-2. E na Arena da Baixada, Atlético Paranaense e Flamengo ficaram no empate em 1-1. Com os resultados do final de semana, a classificação da Série A após a 16ª rodada está assim: Palmeiras líder com 35 pontos, segundo Flamengo 31, terceiro Fluminense 30, quarto São Paulo 24, quinto Atlético Paranaense com 24, sexto Bragantino 23, sétimo Bahia 23, oitavo Curitiba 23, em nono Botafogo com 21, décimo Atlético Mineiro 21, décimo primeiro Internacional 21, décimo segundo Vasco com 20, décimo terceiro Cruzeiro 20, décimo quarto Vitória 19, décimo quinto Grêmio 18, décimo sexto Santos com 18, na zona de rebaixamento, 17º Corinthians com 18 pontos, 18º Remo com

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2: Agora 6:34, vamos ao Giro Nacional.
3: Segunda-feira, 18 de maio de 2026. Esse é o Giro de Notícias. Eu sou Leno Falck e você acompanha os destaques do momento. 68% dos brasileiros são a favor do fim da escala 6x1, segundo pesquisa Genial Quest divulgada nesta segunda-feira. Em dezembro do ano passado, esse percentual era de 72% aprovando a mudança na escala. O levantamento também aponta que 56% são contra o fim da 6x1 se houver um eventual corte nos salários. A Comissão de Assuntos Econômicos do Senado deve ouvir amanhã o presidente do Banco Central, Gabriel Galípolo. A confirmação é do presidente do CAI, senador Renan Calheiros. O objetivo é avançar nos desdobramentos do escândalo envolvendo o Banco Master. O ex-ministro do STF, Joaquim Barbosa, foi anunciado como pré-candidato à presidência da República pelo Partido Democracia Cristã. No início do ano, o partido havia anunciado o ex-ministro Aldo Rebelo como pré-candidato. O preço do petróleo registrou forte alta nesta segunda após a ameaça do presidente dos Estados Unidos a Teerã. Donald Trump cobrou resposta do Irã e disse que o tempo está correndo para o país. O Brent, que é a maior referência internacional da commodity, teve elevação de quase 2%. O governo de Cuba considera fazer ataques de drones a pontes do sul da Flórida, a navios dos Estados Unidos e a base norte-americana de Guantánamo. A informação é do site de notícias Axios, com base em fontes de Havana e de Washington. No entanto, o governo cubano nega e acusa o governo de Donald Trump de plantar a informação para tentar justificar um eventual ataque à ilha. O Giro de Notícias é uma produção da Agência Rádio Web. Texto e apresentação Leno Falck. Edição Mário Melo.
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2: Um acidente envolvendo uma moto e carro deixou uma pessoa ferida na tarde de segunda-feira, 18 de maio, na Avenida Sábio Cota Almeida Gama, no recentro do Retiro, em Volta Redonda. A colisão, aconteceu no sentido bairro Niterói. O fluxo no momento da publicação da matéria aqui no portal de notícias Rádio Acesa estava ainda mais complicado devido ao horário do rush e com uma das vias interditadas com a ocupação do veículo imobilizado. A vítima foi socorrida e levada ao hospital. 6:36.
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2: Olha, homem morre em acidente de trabalho na CSN em Volta Redonda. Morreu após sofrer um acidente na usina Presidente Vargas no início da tarde de hoje, segunda-feira, 18 de maio. A vítima foi identificada como Alfredo Jorge Toledo Moreira, de 51 anos, que trabalhava como inspetor de manutenção. Segundo a CSN, Alfredo estava no setor de laminação de tiras a quente. Ele foi socorrido, mas não resistiu aos ferimentos. Em nota, a empresa lamentou a morte do colaborador e informou que está prestando toda a assistência necessária aos familiares. A companhia também manifestou solidariedade aos amigos e colegas de trabalho da vítima nesse momento de tristeza. O local do acidente foi isolado para o trabalho da perícia. As circunstâncias do acidente estão sendo apuradas. 6:37.
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2: Um carro foi removido das ruas na noite de sábado, 16 de maio, em Volta Redonda. O caso aconteceu na rua 14, no bairro Vila Santa Cecília, após denúncia de som alto e abusivo. Segundo a Guarda Municipal, o condutor não possuía carteira nacional de habilitação e o automóvel estava com a documentação em situação irregular. O Gol foi removido ao depósito municipal.

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1: Agora 6:38. Vamos aqui, girando com a notícia. Madison Euler falando sobre a vacinação contra a gripe.
2: Faltando menos de 15 dias para o encerramento da campanha nacional de vacinação contra a influenza, quase 26 milhões de pessoas dos grupos prioritários ainda não se vacinaram. Crianças de 6 meses a 6 anos, pessoas acima dos 60 anos, gestantes, puérperas, indígenas, quilombolas, entre outros grupos prioritários, são alvo da ação iniciada no último dia 28 de março. Quase 80 milhões de pessoas estão dentro desses perfis. A meta do Ministério da Saúde é imunizar 90% desse total. A vacina aplicada é a trivalente e protege contra os vírus H1N1, H3N2 e influenza B. Várias cidades já ampliaram, inclusive, a vacinação para o restante da população. São Paulo e Fortaleza, por exemplo, começam a imunizar o público em geral a partir desta segunda-feira. Outras cidades já liberaram a vacina para todas as pessoas acima de 6 meses, como é o caso de Belo Horizonte. A campanha segue até o dia 30 de maio. O Ministério da Saúde distribuiu cerca de 45 milhões de vacinas contra a influenza para as regiões Centro-Oeste, Nordeste, Sul e Sudeste do país. A região Norte segue um calendário separado, com previsão para o início do segundo semestre, quando o vírus circula de maneira mais forte. A vacinação é realizada anualmente, pois o vírus sofre mutações frequentes e novas cepas passam a circular a cada temporada. Por isso, a composição das vacinas é atualizada pelo Ministério da Saúde em todas as campanhas. Da Rádio Nacional em São Luís, Madison Euler.
1: Agora são 6:40. Hoje, segunda-feira, 18 de maio, dia do nascimento do Eurico Gaspar Dutra. Militar e político brasileiro, 16º presidente da República Brasileira. Nascimento do Papa João Paulo II. Nascimento do José Paulo de Andrade, jornalista e radialista brasileiro. Data também do lançamento do Apolo 10, programa Apolo. Nascimento do Edu Falaschi, músico brasileiro. Em 74 aconteceu o teste de AMAR nuclear sobre o projeto Smiling Buddha. A Índia detona com sucesso a primeira bomba nuclear, tornando-se a sexta nação a fazê-lo. Nascimento de Edu Guedes, apresentador, chefe de cozinha e automobilista brasileiro. Em 76 foi o nascimento do PG, cantor brasileiro, ex-vocalista da banda Oficina G3. Hoje é data de nascimento do Helder Barbalho, político brasileiro. Nascimento do Edu Dracena, ex-jogador de futebol e comentarista esportivo brasileiro. Morte do Dias Gomes, autor de telenovelas brasileiro. Em 2005, uma segunda foto do telescópio espacial Hubble confirma que Plutão tem duas luas adicionais, Nix e Hidra. Em 2026, foi a convocação da seleção brasileira para a Copa de 2026. Hoje é Dia Internacional dos Museus, Dia Nacional das Raças Indígenas da América, Dia do Vidraceiro, Dia Nacional de Combate ao Abuso e Exploração Sexual de Crianças e Adolescentes, Dia Nacional da Luta Antimanicomial, aniversário dos municípios de Caruaru e Bezerros, no Pernambuco, e aniversário dos municípios de Piratininga e Guaíra, em São Paulo. Agora são 6:42.
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1: O que é notícia em todo o Brasil, você fica muito bem informado aqui no Rádio Notícias. Vamos juntos. Agora trazendo aqui com Ana Lúcia, falando sobre informações aí do Enem.
3: Os candidatos que tiveram a isenção da taxa de inscrição do Enem 2026 negada têm até esta terça-feira, 19 de maio, para recorrerem. Mesmo prazo para recurso de quem também teve a justificativa de ausência no Enem 2025 reprovada pelo INEP. A recusa de isenção pode acontecer por documentos insuficientes ou ilegíveis, inconsistências no NIS, que é o número de identificação social, e também informações informações de renda que não estão previstas no edital. Aqueles que tiveram a solicitação de gratuidade negada ou que precisam justificar a ausência na edição anterior devem enviar a documentação comprobatória pela página do participante. O resultado dos recursos está previsto para ser divulgado no dia 25 de maio. Da Rádio Nacional em Brasília, Ana Lúcia Caldas.
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1: Olha, antes da seleção brasileira de futebol estrear na Copa do Mundo, na fase de grupos, a amarelinha está no grupo C, ao lado de Marrocos, Haiti, Escócia. E o calendário, olha só, primeira rodada, Brasil, Marrocos, 13 de junho, às 19 horas, no MetLab Stadium em Nova York. A segunda rodada, Brasil, Haiti, 19 de junho, às 9:30 da noite, no Lincoln Financial Field, na Filadélfia. A terceira rodada será Brasil, Escócia, dia 24 de junho, às 19 horas, no Red Rock Stadium em Miami. E todos os horários são de Brasília. Mas antes que eu queria dizer é que a seleção brasileira vai fazer dois amistosos de preparação contra duas seleções classificadas para a Copa. Panamá do grupo L e Egito do grupo G. 6:44.

0: Um homem teve o celular furtado no final da manhã de sábado, dia 16 de maio, em um hotel em Resende. Ele acionou a polícia e o aparelho foi recuperado. Segundo a polícia militar, o suspeito foi localizado nas imediações do estabelecimento, na rua Sebastião José Rodrigues, no bairro Campos Elísios, onde foi encontrado com ele o aparelho celular. Ainda conforme as informações, a vítima e proprietária do estabelecimento informou que o suspeito estava circulando nas proximidades após praticar o crime. Já na delegacia de polícia, a vítima declarou que o acusado havia feito menção de estar armado durante a ação criminosa. Diante dos fatos, o suspeito de 38 anos recebeu voz de prisão e, juntamente com o proprietário do hotel, foi encaminhado para a 89ª DP para a realização do registro da ocorrência, tendo o acusado sido enquadrado por furto. 6h45.
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0: Vamos ao segundo boletim da chamada do Rádio Notícias, momento esportivo.

mais uma vez no Central Esportivo, retornando para mais uma participação. Hoje, segunda-feira, 18 de maio de 2026. De volta com mais informações do esporte. 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Resultados da nona rodada da Série B do Campeonato Brasileiro. Semana tivemos jogos pela Série B do Campeonato Brasileiro. Aconteceu a sua nona rodada. Tivemos os seguintes resultados. No sábado, no 1º de maio, São Bernardo empatou com o América Mineiro em 1-1. No Germano Klinger, o Náutico goleou o Operário por 6-2. No Railê Pinheiro deu Goiás 1-0 para cima do Botafogo de São Paulo. Na Arena Pantanal, Cuiabá empatou com o Novo Horizontino em 0-0. Ontem, domingo, na Arena Sicredi, Atlético e Juventude ficaram no empate em 1-1. No Oba, deu Vila Nova 2-0 para cima do Avaí. No Castelão, o Ceará venceu Fortaleza no clássico local por 2-1. No Heriberto Wilson, o Criciúma empatou com o Atlético Goianiense em 1-1. Na Ilha do Retiro, o Sport perdeu para o CRB por 2-1. Fechando a rodada, logo mais às 19 horas, no Moisés Lucarelli, tem Ponte Preta e Londrina. Após os jogos do final de semana, o São Bernardo é líder com 17 pontos, segundo Náutico 16, terceiro Sport 16, quarto Vila Nova 16, quinto Fortaleza 15, sexto Goiás com 13, sétimo Novo Horizontino 13, oitavo Criciúma com 13, nono Ceará 13, décimo Juventude com 13, décimo primeiro Atlético Goianiense com 12, décimo segundo Operário com 12, décimo terceiro CRB com 11, décimo quarto Atlético com 11, décimo quinto Avaí com 10, décimo sexto Cuiabá com 10. Na zona de rebaixamento, 17º Botafogo de São Paulo com 9, 18º Ponte Preta 7, 19º Londrina com 5 e na lanterna o América Mineiro com 3 pontos ganhos. Da sala de redação do Central Esportivo, Manuel Silva.

0: Vamos aproveitar então de novo aqui trazer a lista dos convocados da seleção brasileira. Agora no final da tarde no Rio de Janeiro, pelo Carlos Ancelotti.
1: É um povo muito curioso. Goleiros.
2: Vai.
1: Começamos. Alisson. Liverpool.
0: Alisson, Liverpool, da Inglaterra.
1: Ederson, Fenerbahçe.
0: Ederson, Fenerbahçe, Turquia.
1: Everton, Grêmio.
0: Everton, do Grêmio.
1: Defensores, Alexandro, Flamengo.
0: Alexandro do Flamengo.
1: Bremer, Juventus.
0: Bremer, Juventus, da Itália.
1: Danilo, Flamengo.
0: Danilo, Flamengo, Brasil.
1: Douglas Santos, Zenit.
0: Douglas Santos, do Zenit, da Rússia.
1: Gabriel Magalhães, Arsenal.
0: Gabriel Magalhães, do Arsenal, da Inglaterra.
1: Ibanez Alali.
0: Ibanez Alali. Sarabia.
1: Léo Pereira, Flamengo.
0: Léo Pereira, do Flamengo.
1: Marquinhos, PSG.
0: Marquinhos, Paris Saint-Germain, da França.
1: Wesley, Roma.
0: Wesley, Roma.
1: Meio-campista, Bruno Guimarães, Newcastle.
0: Bruno Guimarães, Newcastle, da Inglaterra.
1: Casemiro, Manchester United.
0: Casemiro, do Manchester United, da Inglaterra.
1: Danilo, Botafogo.
0: Danilo, do Botafogo.
1: Fabinho, Alitiado.
0: Fabinho, do Alitiado, sei lá, você ali.
1: Lucas Paquetá, Flamengo.
0: Lucas Paquetá, do Flamengo.
1: Agora vem lo bonito. Atacantes. Hendrick Lyon.
0: O Hendrick do Lyon, da França.
1: Gabriel Martinelli, Arsenal.
0: Gabriel Martinelli, do Arsenal da Inglaterra.
1: Igor Thiago, Brentford.
0: Igor Thiago, do Brentford, da Inglaterra.
1: Luiz Henrique, Zenit.
0: Luiz Henrique, do Zenit, da Rússia.
1: Matheus Cunha, Manchester United.
0: Matheus Cunha, do Manchester United, da Inglaterra.
1: Neymar Júnior, Santos.
0: O Neymar Júnior, do Santos.

0: Seguimos.
1: Momento. Rafinha, Barcelona.
2: Rafinha do Barcelona, da Espanha.
1: Ryan Bournemouth.
2: Ryan do Bournemouth, da Inglaterra.
1: Vinícius Júnior, Real Madrid.
2: Vinícius Júnior, do Real Madrid, na Espanha.
1: Obrigado.
2: Tá então a lista dos convocados para a seleção brasileira.
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2: Agora vamos com Giro Internacional.
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5: Paris, segunda-feira, 18 de maio de 2026. Novos ataques russos com mais de 500 drones e mísseis atingiram várias regiões da Ucrânia na noite de domingo para esta segunda, deixando ao menos um morto e mais de 30 feridos. Cidades como Odessa e Dnipro, no sudeste da Ucrânia, relataram danos a áreas civis, incluindo prédios, escola e creche. Segundo os governadores regionais das duas cidades, várias crianças estão entre os feridos, incluindo bebês. Outras regiões do sul também registraram vítimas. Do lado russo, Moscou afirmou ter abatido drones ucranianos e relatou mortes após um ataque. Ambos os lados negam atingir áreas civis deliberadamente. Na Europa, a criação de um tribunal especial para julgar a Rússia pela invasão da Ucrânia passa à fase de implementação. 36 países europeus aprovaram oficialmente no fim de semana a formação da Corte Internacional, que será sediada em Haia, nos Países Baixos. Em pleno conflito no Oriente Médio, os ministros das Finanças do G7 se reúnem em Paris hoje e terça-feira. Entre as prioridades do encontro está a análise das consequências econômicas da guerra e do bloqueio do Estreito de Hormuz pelo Irã, primordial para o transporte de petróleo e fertilizantes, que provocou forte aumento nos preços, além de discutir formas de reduzir a dependência de minerais críticos chineses. O Brasil é um dos países convidados a fazer parte dos debates. O ministro da Fazenda, Dário Durigan, participa da reunião e também terá uma série de reuniões bilaterais, como com o presidente da Agência Internacional de Energia, Fatih Birol. O acesso a minerais críticos e o papel do Brasil nesse contexto é um dos focos da agenda de Durigan em Paris. O número de execuções no mundo atingiu em 2025 o nível mais alto desde 1981, com 2.707 casos, segundo o relatório anual da Anistia Internacional divulgado nesta segunda-feira. O aumento de 78% em relação a 2024 foi impulsionado principalmente pelo Irã, responsável por 80% das execuções registradas. Em entrevista à RFI, a secretária-geral da Anistia Internacional, Agnès Callamard, explicou que um dos motivos é que o governo iraniano utiliza a pena de morte como instrumento de repressão e controle. Da Rádio França Internacional para a agência Rádio Web de Paris, Luísa Ramos.
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2: Olha, foi realizado no último dia 14 de maio, na Lerge, uma audiência pública sobre a taxa de turismo que será implementada pela Prefeitura de Angra dos Reis. Durante a reunião, na Praça Central da Vila do Abraão, representantes do setor turístico afirmaram que a cobrança pode prejudicar a economia local e afastar visitantes. A partir do 1º de junho de 2026, quem for passar pela cidade deverão pagar uma taxa fixa de R$50 por pessoa, com validade de 30 dias, tanto para o acesso ao continente quanto às ilhas de Angra dos Reis. Também foi debatido um estudo técnico elaborado pela Prefeitura, utilizando como base para a audiência. De acordo com representantes do setor, o documento recomendava uma taxa de apenas R$2,70, com recursos destinados exclusivamente a um fundo de preservação ambiental da ilha e não ao Caixa Geral do município, como prevê a legislação aprovada. Agora são 6 horas e 58 minutos.

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2: Um homem foi preso na tarde de domingo, dia 17 de maio, quando policiais militares foram averiguar uma denúncia de um suspeito armado no bairro Moinho de Vento, em Barra Mansa. O caso aconteceu na Rua dos Eucaliptos por volta das 16 horas e 22 minutos. Segundo a Polícia Militar, diante da denúncia que informava sobre arma de fogo no carro, os policiais foram ao local e localizaram o proprietário do veículo. Durante as buscas, uma pistola munida com 10 munições foi encontrada no porta-luvas. A arma estava com a numeração raspada. Ainda na ação, mais 3 suspeitos foram detidos e encaminhados à delegacia de polícia, onde, além do enquadramento por porte ilegal de arma de fogo, contra os outros 2 comparsas havia mandado de prisão por tráfico de drogas. Após o caso ser encaminhado à 90ª DP, para o registro da ocorrência, todos ficaram presos à disposição da polícia. Essa foi a edição de hoje. Um abraço e até amanhã.
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4: Boa noite para você que nos acompanha em todo o país. Segunda-feira, 18 de maio de 2026. Vamos ao destaque do dia: ciência e tecnologia. Em São Paulo, o presidente Lula anuncia novos investimentos no Cirus, que funciona como um super microscópio de alta precisão. Será ampliada a capacidade brasileira de pesquisa em áreas estratégicas como saúde, energia e novos materiais.
5: Qualquer quantidade de milhões que nós colocarmos é muito pequeno diante da quantidade de milhões que isso aqui vai render para o futuro da sociedade brasileira.
4: E ainda, a Petrobras anuncia 37 bilhões para São Paulo até 2030. O investimento vai gerar cerca de 38 mil postos de trabalho diretos e indiretos. Além do refino, os recursos serão aplicados também em gás natural, energia renovável e na expansão do Porto de Santos. Pablo Mundim.
6: Projetos que aumentam a soberania e diminuem a dependência do país de crises externas.
7: Novidades sobre o novo Desenrola Brasil.
4: Ministério da Fazenda lança calculadora que permite simular valores para pagamento da dívida com melhores condições.
7: E a partir de agora, a renegociação pode ser feita também em uma das 10 mil agências dos Correios.
4: Hoje, na apresentação da Voz do Brasil, eu, Mariana Jungmann e Luciano Seixas.
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4: Investimentos em exploração e produção de petróleo.
7: E ampliação da capacidade de processamento dos derivados, como diesel, nas refinarias.
4: Sem esquecer da transição energética, apostando em cadeias mais limpas e sustentáveis.
7: A Petrobras anunciou hoje um pacote de investimentos de 37 bilhões de reais no estado de São Paulo.
4: O presidente Lula esteve no evento na refinaria de Paulínia, que terá sua capacidade ampliada.
8: A refinaria de Paulínia, no interior de São Paulo, é a maior da Petrobras. Sozinha, a Replan abastece 30% do território brasileiro e seu faturamento representa cerca de 1% do produto interno bruto do país. Estrutura que deve crescer ainda mais com o pacote bilionário anunciado pelo presidente Lula. Até 2030, a Petrobras vai investir 37 bilhões de reais no estado de São Paulo. Do total, 17 bilhões serão destinados ao setor de refino e só na Replan serão 6 bilhões de reais em novos projetos. Com isso, a refinaria será capaz de processar 460 mil barris de petróleo por dia, 5% a mais do que a capacidade atual. Segundo a presidente da Petrobras, Magda Chambriand, os investimentos estão alinhados com a meta de buscar a autossuficiência na produção de diesel.
9: A Petrobras é responsável pelo abastecimento de 75% do diesel do território nacional. Temos projetos para chegar a 85%. E no âmbito dessa discussão de segurança energética do nosso país, nós nos perguntamos por que não 100%. E aí nos comprometemos com o presidente Lula a sermos autossuficientes em diesel até 2030 neste país.
8: O plano da estatal vai além do refino. Outros 9 bilhões de reais serão destinados à exploração e produção de petróleo, com foco no pré-sal da Bacia de Santos. Também estão previstos investimentos em gás natural, energia renovável e na expansão da infraestrutura logística do Porto de Santos. Projetos que aumentam a soberania e diminuem a dependência do país de crises externas, como reforçou o presidente Lula.
5: Fortalecer a Petrobras é uma coisa muito importante. É fazer a Petrobras voltar a ser motivo de orgulho. Sabe o que é motivo de orgulho? É a gente fazer tudo o que for necessário para que esse país seja soberano na prospecção e no refino de biocombustível e de combustível, de gasolina, de óleo diesel, de nafta, tudo que a gente puder produzir.
8: Com os investimentos, a Replan deve aumentar a produção de diesel S10, mais puro e menos poluente, e passará a produzir combustível sustentável de aviação, o SAF. Os investimentos anunciados para o estado de São Paulo devem gerar 38 mil empregos diretos e indiretos, segundo a Petrobras. De Paulínia, São Paulo, Pablo Mundim.
7: Considerado a maior infraestrutura científica do Brasil, o acelerador de partículas Sirius, instalado em Campinas, São Paulo, entrou numa nova fase.
4: Com a inauguração de mais 4 estações, o Sirius amplia a pesquisa e desenvolvimento de novas tecnologias estratégicas para o país.
7: Também foi lançada a pedra fundamental do polo, que vai desenvolver tecnologias para o Sistema Único de Saúde.
10: O Sirius, em Campinas, funciona como um gigantesco microscópio de alta precisão. O equipamento possui uma das mais avançadas fontes de luz síncrotron do mundo e consegue analisar diferentes materiais em escala atômica. As primeiras linhas de pesquisa começaram a operar em 2019. Hoje foram inauguradas mais 4 estações. As novas linhas ampliam a capacidade de pesquisa do Sirius em áreas estratégicas, como desenvolvimento de novos medicamentos, avanços em telecomunicações, análise química de materiais complexos como terras raras e minerais críticos e desenvolvimento de supercondutores. As 4 linhas receberam investimento total de 230 milhões de reais, sendo 30 milhões do novo PAC. Com a inauguração, o Sirius chega a um total de 15 linhas em funcionamento. A ministra da Ciência, Tecnologia e Inovação, Luciana Santos, disse que o investimento eleva a qualidade das pesquisas científicas no país.
11: Estamos construindo autonomia científica, capacidade nacional, um Brasil forte, independente e soberano, e prova de que o Brasil pode ocupar um lugar de liderança científica, tecnológica e industrial no mundo.
10: O presidente Lula também visitou o canteiro de obras do Orion, que será o primeiro laboratório de biossegurança máxima, voltado ao estudo de patógenos de alta periculosidade. Durante o evento, também foi lançada a pedra fundamental do primeiro polo do Programa Nacional de Inovação Radical em Saúde, voltado ao desenvolvimento de tecnologias para o Sistema Único de Saúde. O ministro substituto da Saúde, Adriano Massuda, destacou a importância do polo para a saúde do país.
12: Estamos falando de infraestrutura integrada voltada para a produção de radiofármacos, diagnósticos avançados, terapias inovadoras, insumos farmacêuticos ativos, as IFAs, que o Brasil e o mundo é tão dependente.
10: O presidente Lula ressaltou a importância dos investimentos em ciência e tecnologia.
5: Qualquer quantidade de milhões que nós colocarmos é muito pequeno diante da quantidade de milhões que isso aqui vai render para o futuro do país e para o futuro da sociedade brasileira.
10: O laboratório Sirius atende pesquisadores do Brasil e do exterior. Quase 90% dos componentes do Sirius foram produzidos ou desenvolvidos no Brasil. Reportagem Dima Soldes.
4: Hoje, 18 de maio, é Dia Nacional de Combate ao Abuso e à Exploração Sexual de Crianças.
7: O governo do Brasil vem fazendo um trabalho transversal com vários ministérios para enfrentar esse problema de maneira mais efetiva e segura para as crianças.
4: Esse trabalho envolve educação, levantamento de dados para formulação de novas políticas públicas e, principalmente, estímulo à denúncia por parte da sociedade.
7: Hoje a gente conversa com a ministra dos Direitos Humanos e da Cidadania, Janine Melo, sobre cada uma dessas ações. Boa noite, ministra, bem-vinda.
13: Boa noite, Luciano, boa noite, Mariana. Obrigada, gente, um prazer estar aqui com vocês.
7: Ministra, hoje foram feitas várias entregas relacionadas aos direitos da infância. Vamos começar, então, falando sobre as ações normativas para fortalecer o combate ao abuso sexual de crianças e adolescentes. Que atos foram feitos hoje nesse sentido e como eles ajudam nessa luta?
13: Luciano, hoje eu assinei uma portaria para a gente muito importante, que é a portaria que institui a Política Nacional de Enfrentamento e Combate ao Abuso Sexual contra Crianças e Adolescentes. Então, a gente, né, mais um avanço do ponto de vista normativo em relação a essa agenda. A gente garante aí o compromisso do governo do presidente Lula em organizar as ações do governo federal como um todo para que a gente consiga efetivamente melhorar tanto a etapa de prevenção quanto a etapa de encaminhamento dos casos e também de responsabilização dos assediadores e dos abusadores de crianças.
14: E hoje, né, ministra, foi lançada uma campanha de enfrentamento à violência sexual contra crianças e adolescentes. Eu vou até chamar, vamos ouvir um trechinho dela.
15: O silêncio não protege a criança. O silêncio protege quem comete a violência. 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Disque 100, Disque Direitos Humanos.
14: Pois é, ela vem com essa ideia para reforçar essa ideia da importância da sociedade denunciar, não ser omissa e não ter esse olhar julgador sobre a criança, né?
13: É isso, Mariana, a gente precisa assim, a prevenção, né, o enfrentamento à violência sexual contra crianças e adolescentes, ela tem três grandes etapas, vamos colocar assim. Então tem uma parte que é de prevenção, então a gente precisa falar sobre isso. Então o silêncio, ele não ajuda as crianças, ele não protege as crianças. O silêncio, ele só protege o abusador. Ele só protege aquele que violenta essas crianças e que abusa dessas crianças. Então, o que a gente precisa garantir é efetivamente canais de denúncia para no momento em que o caso aconteça, a gente consiga encaminhar isso adequadamente e que a gente consiga que o Estado dê respostas, né, junto a diferentes autoridades competentes aí, dependendo do caso, para a gente conseguir garantir efetivamente que também, aí uma terceira fase é que a gente responsabilize e puna aquelas pessoas que estão envolvidas nesses crimes.
7: Outra ação transversal lançada hoje foi com o Ministério da Educação, né? Com o caderno temático Papel da Escola no Enfrentamento à Violência contra Meninas e Mulheres. O que é esse material? Ele será entregue nas escolas, aos pais?
13: Então, esse material a gente tem, né? Em parceria com o Ministério da Educação, assim como a gente tem também em parceria com outros ministérios, esse material é um material que vai servir de orientação para os profissionais de educação. Então, professores, todo mundo que está na sala de aula. A escola pra gente é um dos principais locos de ensino pra, né, acho que para as crianças conseguirem se proteger e para a gente garantir que também a escola, como parte dessa rede de proteção social, seja um lugar em que os professores que estão junto com essas crianças diariamente consigam identificar eventuais sinais de que as pessoas estão passando por algum tipo de situação de violação ou de violência. Então, para a gente é muito importante que os professores e professoras estejam orientados adequadamente para conseguir identificar e encaminhar esses casos para onde a gente precisar, para as autoridades competentes, polícia, quando for o caso, conselhos tutelares.
14: Saber também como abordar,
13: exatamente,
14: não compactuar com essa rede de silêncio.
13: Exatamente. Esse material já está disponível nas redes do MEC e ele vai estar disponível para todos os professores e professoras do Brasil.
14: Agora, foi lançada também, né, ainda falando em educação, foi lançada a matriz Educação que Protege, que é uma parceria com a Unicef, e também um guia para os municípios lidarem aí com a proteção das crianças em festas populares, eventos públicos. Que tipo de orientações esses documentos trazem?
13: Então, acho que a gente tem uma parceria já histórica com a Unicef de muitos anos, então tem esse é mais, né, esses são dois materiais que são exemplos dessa parceria aí muito frutífera que a gente tem com eles. A nossa preocupação foi garantir isso para municípios e para instituições que organizam grandes eventos, saberem como se a gente tivesse um passo a passo do que fazer para a gente ter cuidado com essas crianças, porque a gente sabe que nesses momentos é muito comum que aconteça situações, que a criança às vezes fica desacompanhada, as pessoas às vezes não estão totalmente atentas ao que está acontecendo, e a gente precisa garantir que tenha, inclusive no âmbito desses eventos, estruturas de atendimento para evitar que esses casos fiquem sem encaminhamento naquele momento imediato em que acontecem.
7: Ministra, outra parceria importante, ou outras parcerias importantes, são com a Polícia Rodoviária Federal e os conselhos tutelares, né? A ideia é contar com essas instituições nas localidades de difícil acesso, não é isso?
13: É isso. Com a Polícia Rodoviária Federal, a gente tem a polícia já tem uma metodologia que chama MAPIAR, que é implementada para exatamente identificar e fiscalizar pontos pontos que a gente tem nas rodovias federais em que a gente sabe que tem uma incidência grande de violação contra crianças. Então, na verdade, hoje a Polícia Federal tá, a Polícia Rodoviária Federal tá atualizando essa metodologia para a gente conseguir qualificar e aprimorar esse atendimento, para a gente ter tempestividade e agilidade na identificação desses casos e no encaminhamento policial em relação a isso. Então, essa é uma parceria para a gente super importante com a Polícia Rodoviária Federal, que está em andamento já há um tempo, mas a gente agora atualiza para aprimorar. A outra que a gente tem com os conselhos federais, na verdade, é uma atuação, né, no âmbito do nosso ministério em várias dimensões, vamos colocar assim, que a gente tem principalmente uma preocupação em fortalecer e garantir que os conselhos federais consigam executar suas atribuições na proteção na defesa dos direitos das crianças e dos adolescentes. Então, a gente tem programas de equipagem, fortalecimento via capacitação desses conselheiros e dessas conselheiras. Então, tem uma série de medidas que a gente faz junto aos conselhos para garantir que eles possam aí nos apoiar na implementação das políticas de defesa de criança e adolescente.
14: Eu acho que até é importante a gente ressaltar esse trabalho que a Polícia Rodoviária Federal faz, porque há lugares onde basicamente é a PRF ali que tem mais condição de atuar, né? Porque é mais difícil de chegar, mais difícil de manter, às vezes, alguém do estado por lá, né?
13: Exatamente.
14: Ministra, a gente não pode deixar de falar aqui das novas formas de violência sexual, principalmente no ambiente digital, né? A senhora pode falar um pouco pra gente sobre o ECA digital e como é que tem sido o enfrentamento da violência nesse ambiente virtual?
13: Claro, então, o ECA, bom, foi um avanço histórico, importantíssimo que o Brasil deu no último, né? Agora no último, a gente aprovou, sancionou a lei no ano passado, esse ano a gente conseguiu publicar o decreto que regulamenta e que indica, inclusive, para o setor de tecnologia e das plataformas, como é que o ECA digital vai ser efetivamente implementado. A gente precisa, acho que, caminhar em duas direções. Uma é garantir que efetivamente o ECA digital seja implementado, se torne uma realidade na vida das famílias. Havia uma preocupação muito grande de todas as famílias brasileiras com a forma com que o acesso à internet tem se dado de maneira cada vez mais precoce e cada vez menos supervisionada. Então, para a gente é importante garantir que haja uma parceria entre famílias, Estado e iniciativa privada para a gente criar e permitir que o ambiente digital seja um ambiente protegido para as crianças, um ambiente seguro para que elas naveguem. O acesso à internet, à tecnologia é uma realidade. A gente não tem como lutar contra isso, mas a gente precisa garantir que esse espaço seja um espaço mais seguro para crianças e adolescentes. Então, o ECA acho que trouxe exatamente essa perspectiva. E para a gente é muito importante afirmar e acho que reiterar que o Brasil, ele define, ao estabelecermos o ECA digital, o que o Brasil diz é: eu estou definindo um limite enquanto país para o que a gente permite em relação à operação ou regras de negócio, ou modelos de negócio que a gente não quer que sejam baseados na vulnerabilidade da infância. O Brasil diz isso de maneira muito explícita e evidente, inclusive servindo de exemplo e de referência aí para outros países.
7: Nesse contexto, né, ministra, temos também o guia sobre dispositivos digitais, né, o uso por crianças e adolescentes. Que tipo de orientações estão nesse guia? E ele tem tido, a população tem demonstrado interesse nesse guia?
13: Muito, Luciano. Esse guia, ele foi um guia que, né, antecedeu ali a parte da regulamentação do ECA digital, e ele, na verdade, serviu para isso. Vários pais, várias mães e pessoas que, né, responsáveis para as crianças não sabem exatamente como mexer em determinados tipos de aplicativos ou de rede social. Então, o guia, ele, inclusive, ajuda a fazer a supervisão parental. Então, tem várias famílias que acessaram, né, e que nos retornaram e nos deram um feedback em relação a isso, de que foi importante para orientar essas pessoas quais são os instrumentos e quais são os mecanismos que a gente pode contar para garantir que as crianças tenham um acesso mais seguro a esses aplicativos e a essas plataformas de maneira geral. E aí a gente também tem ali parte que vai dedicado para outros equipamentos da rede de proteção de crianças e adolescentes, para os profissionais de saúde, para os profissionais de assistência social, profissionais de educação. Então, ele é voltado para famílias, mas também para todos aqueles que de alguma forma interagem com o dia a dia e cotidiano dessas crianças, para que a gente tenha ali orientações meio coordenadas em relação a isso.
14: Onde é que a gente consegue acesso ao guia, ministra?
13: Ele tem uma plataforma específica, um site, ele está disponível para download. A gente tem também vários materiais impressos que foram distribuídos em diferentes locais, mas ele está disponível hoje, inclusive no site do nosso próprio ministério.
14: Então, vamos lá, é guia sobre o uso de dispositivos digitais por crianças e adolescentes. É assim que é possível buscar na internet e encontrar ele, então.
13: O apelido dele é, né, Guia de Telas. Pode botar
14: guia
13: no Google
14: aí,
13: Guia de Telas, que eu acho que vocês acham de maneira mais fácil também.
14: Tá ótimo. Nós conversamos com Janine Mello, ministra dos Direitos Humanos e da Cidadania. Ministra, muito obrigada pela sua entrevista à Voz do Brasil.
13: Obrigada, Mariana. Obrigada, Luciano. Boa noite, gente.
7: Cartão de crédito, cheque especial, financiamento estudantil, o Desenrola chegou para ajudar os brasileiros a se livrarem de vários tipos de dívidas.
14: E entre as novidades do programa está um simulador que calcula os prazos, descontos e o valor final da dívida a ser quitada.
7: Outra facilidade é ter atendimento presencial em uma agência dos Correios.
16: Luciana Abreu é fisioterapeuta e conta que na época da faculdade recorreu ao Fundo de Financiamento Estudantil FIES para custear as mensalidades. Já formada, ela acabou atrasando os pagamentos do financiamento e viu o débito virar uma bola de neve. Só em 2023, Luciana conseguiu renegociar a dívida graças ao programa Desenrola Brasil do governo federal.
17: Hoje eu já quitei a minha dívida, isso me proporcionou liberdade autonomia financeira.
16: Para ajudar pessoas que desejam limpar o nome, o governo do Brasil lançou neste mês o programa Desenrola Brasil Famílias, ou Desenrola 2.0. Além das condições especiais, o programa trouxe ainda uma novidade. Nesta edição, os interessados podem realizar uma simulação com uma nova calculadora digital. Desenvolvida pelo Ministério da Fazenda, a calculadora mostra uma estimativa das condições de renegociação antes que a pessoa procure uma instituição financeira. Segundo o secretário de Reformas Econômicas do Ministério, Regis Dudena, outra função disponível é a possibilidade de calcular o uso do Fundo de Garantia do Tempo de Serviço, FGTS.
18: Automaticamente, esse simulador já faz uma projeção de qual vai ser o tamanho do desconto e como ele poderá vir a parcelar essa dívida, inclusive utilizando-se do saque do FGTS para abatimento dessa dívida. Então é uma ferramenta para ajudar o cidadão a saber se a política pública está sendo aplicada corretamente para ele.
16: A calculadora pode ser acessada no endereço simuladordesenrola.fazenda.gov.br. Para quem prefere atendimento presencial ou não tem facilidade com as ferramentas digitais, também é possível renegociar as dívidas indo a uma das mais de 10 mil agências dos Correios espalhadas pelo país. Reportagem Gabriela Noronha.
14: E na hora de renegociar as dívidas, cuidado com golpes.
7: O Ministério da Fazenda alerta para um golpe que usa um site falso do novo Desenrola Brasil para enganar pessoas interessadas em renegociar dívidas.
19: A página imita canais oficiais e promete limpar o nome do usuário em até 5 dias. Segundo o Ministério, os golpistas pedem consulta de CPF para verificar uma suposta elegibilidade ao programa, coletam informações pessoais e cobram pagamentos via Pix sob a justificativa de taxas administrativas e processamento eletrônico. O site também usa um chat para levantar informações sobre o tipo de dívida, como a do cartão de crédito, por exemplo. A pasta reforça que não existe cobrança de taxa para participar do novo Desenrola Brasil. Vale lembrar que o site oficial do programa está disponível na página do Ministério da Fazenda, gov.br/fazenda. Dilson Santa Fé, para a Voz do Brasil.
14: Proteger a Amazônia e as fronteiras para fortalecer a soberania nacional.
7: É o que pretende o programa Território Seguro e Amazônia Soberana, lançado hoje em Manaus.
14: A iniciativa tem como foco 7 territórios prioritários onde vivem 38 etnias indígenas.
20: A iniciativa faz parte do Plano Brasil contra o Crime Organizado e integra várias forças do governo federal para enfrentar a criminalidade. O ministro da Justiça e Segurança Pública, Wellington César Lima e Silva, destacou que as facções que agem na Amazônia Legal são diferentes dos grupos criminosos de São Paulo e Rio de Janeiro. Por isso, o programa deve atender a segurança regional e combater crimes divididos em 4 pilares.
21: O primeiro pilar é o lucro. Aqui, o ouro do garimpo ilegal, a madeira sem origem, a terra grilada, a cocaína que desce os rios. O segundo pilar é o controle a partir das prisões e dos territórios dominados, de onde lideranças articulam atividades criminosas. O terceiro pilar é o poder armado, alimentado pelo mercado legal de armas que cruza as fronteiras norte e oeste do país. E finalmente o quarto pilar é a violência letal contra ribeirinhos, contra lideranças indígenas, contra agentes públicos.
20: O programa tem como foco 7 territórios prioritários, onde vivem 38 etnias indígenas e tem investimento inicial de 209 milhões de reais. A ideia é combinar ações de repressão, prevenção e fortalecimento das economias locais, a fim de evitar que indígenas sejam cooptados pelo crime, como explica o ministro dos Povos Indígenas, Eloy Terena.
0: Nós detectamos aí dentro dos territórios, além dessas facções, elas vão assediando os indígenas. E muitos indígenas acabam sendo assediados por falta de oportunidade, por não ter outros meios de sobrevivência, sem ter também o apoio para realizar suas atividades próprias, né? Então, não tem perspectiva de vida. Então, é a partir dessa dimensão que o Estado precisa agir.
20: O programa Brasil contra o Crime Organizado foi lançado no dia 12 de maio para desarticular as estruturas econômicas,

0: operacionais e territoriais que sustentam as organizações criminosas. Reportagem Luana Karen.
1: 19 milhões de famílias em todo o país começam a receber hoje a parcela do mês de maio do Bolsa Família.
2: O repasse foi unificado em 217 municípios brasileiros. As famílias que vivem em áreas em emergência ou calamidade pública reconhecidas pelo governo do Brasil.
1: E uma novidade: a partir de hoje, as famílias beneficiárias podem contar com um aplicativo renovado.
2: Quem explica pra gente é o ministro do Desenvolvimento e Assistência Social, Família e Combate à Fome, Wellington Dias.
3: É uma ferramenta que permite a cada família beneficiária poder dar solução a problemas que tenha. Por exemplo, por que teve um bloqueio? Lá no aplicativo você vai conseguir saber e vai conseguir ali dar a solução. Também é uma ferramenta para acessar vários programas além do Bolsa Família. O Minha Casa Minha Vida, como é que eu faço para me cadastrar? O programa Gás do Povo, Luz do Povo, o programa Pé de Meia, ou seja, são várias portas que se abrem para o público do Bolsa Família.
1: Essas foram as notícias do governo do Brasil.
2: Fique agora com as notícias do Poder Judiciário e do Congresso Nacional. Boa noite.
1: Boa noite para você, até amanhã.
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6: STF invalida lei do Espírito Santo que permite aos pais vetar filhos em aulas sobre gênero e sexualidade.
7: STJ recebe nova denúncia contra ex-governador do Acre em ação por fraude e desvio em obras públicas.
6: TSE realiza confirmação do teste público da urna.
7: Boa noite, eu sou Marcela Luiza.
6: E eu sou Walter Lima.
7: O Supremo Tribunal Federal invalida a lei do Espírito Santo que permitia a pais vetar filhos em aulas sobre gênero e sexualidade.
6: Na mesma sessão virtual, o STF também declarou inconstitucional uma lei de Betim, em Minas Gerais, que proibia o uso da chamada linguagem neutra nas escolas. Marta Ferreira.
8: A norma capixaba foi questionada no Supremo pela Aliança Nacional LGBTI+, pela Associação Brasileira de Famílias Transafetivas e pela Associação Comunitária Cultural e de Apoio Social, Fórum Nacional de Travestis e Transsexuais Negras e Negros. Prevaleceu o voto da relatora ministra Carmen Lúcia. Para ela, o legislativo capixaba extrapolou sua competência constitucional ao tratar de diretrizes e bases da educação, matéria reservada à União. Na avaliação da ministra, a norma interferiu indevidamente no currículo pedagógico, cujas regras são disciplinadas pela Lei de Diretrizes e Bases da Educação Nacional. Na mesma sessão virtual, os ministros também declararam inconstitucional a Lei 7.015 de 2022 do município de Betim, em Minas Gerais, que proibia o uso da chamada linguagem neutra nas escolas. O relator da ação, o ministro Luiz Fux, afirmou que o tribunal tem jurisprudência consolidada, segundo a qual estados e municípios não podem proibir o uso da linguagem neutra em instituições públicas ou privadas de ensino, por se tratar de matéria vinculada às diretrizes educacionais, cuja competência é da União.
7: Corte Especial do STJ recebe nova denúncia contra o ex-governador do Acre, Gladson Cameli.
6: Agora, o político é acusado pelos crimes de peculato, desvio e fraude à licitação por supostas irregularidades na contratação de obras para rodovia estadual em Cruzeiro do Sul. Fátima Uchoa.
9: Com a decisão, o ex-governador se tornou réu em mais uma ação penal. A Corte Especial já o havia condenado a 25 anos e 9 meses de reclusão, a maior pena já aplicada pelo STJ em uma ação penal originária. Segundo o Ministério Público Federal, no início do primeiro mandato no governo do Acre, em 2020, o então governador Gladson Cameli teria articulado esquema para frustrar o caráter competitivo da licitação para obras de duplicação da AC-405, direcionando o contrato para a construtora Colorado, empresa ligada à família dele. A acusação também aponta suposto superfaturamento no contrato. A relatora na... Corte Especial é a ministra Nancy Andrighi.
7: Moradores da Ilha do Marajó, no Pará, buscam atendimento no mutirão da Justiça do Trabalho.
10: O mutirão é uma parceria com o Conselho Nacional de Justiça. Luma Soares.
11: Os atendimentos começaram cedo em Portel, na Ilha do Marajó. Centenas de pessoas enfrentaram filas na madrugada para garantir serviços como orientações trabalhistas, emissão de documentos, previdência e atendimento de saúde. Os atendimentos vão até sexta-feira, dia 22, das 8 da manhã às 6 da tarde.
7: O Tribunal Superior Eleitoral realizou a confirmação do teste público da urna.
10: Os investigadores validaram as correções e aprimoramentos nos sistemas eleitorais. Fábio Ruas.
12: O teste de confirmação foi realizado entre os dias 13 e 15 de maio. Os testes comprovaram mais uma vez a segurança do sistema eleitoral brasileiro. Ficou constatado que nenhum dos quatro achados do teste da urna, realizado no final do ano passado, fragilizou o sigilo e a integridade do voto, que são os pilares do processo eleitoral do país.
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7: Uma boa noite.
10: E até amanhã.

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1: Eu sou Paula Groba.
2: E eu sou Ricardo Nakaoka.
1: E estes são os destaques de hoje do Jornal do Senado, que começa agora.
2: 5 estados são premiados no Senado por avanço na alfabetização infantil.
1: Presidente do Banco Central participa de audiência com senadores para prestação de contas e esclarecimentos sobre o Banco Master.
2: Senado debate criação do Estatuto da Poupança para proteger famílias endividadas.
1: Boa noite.
2: Boa noite.
1: Aprender a ler e escrever na idade certa pode definir todo o futuro escolar de uma criança. E alguns estados brasileiros têm conseguido avançar nesse desafio.
2: Hoje, o Senado homenageou 5 governadores que se destacaram pelos resultados na alfabetização de crianças de até 8 anos, reconhecendo políticas públicas que melhoraram o desempenho dos alunos nos primeiros anos da educação básica. Os detalhes na reportagem de Rodrigo Rezende.
3: O reconhecimento é feito a partir de critérios técnicos que levam em conta 4 eixos de avaliação: resultados de alfabetização, equidade, formação de professores e regime de colaboração. O senador Cid Gomes, do PSB do Ceará, que propôs a iniciativa e presidiu a homenagem, afirmou que a premiação é um incentivo para que mais governantes invistam em educação.
4: Hoje, consolidamos a tradição que iniciamos em 2025. Confirmamos o compromisso desta casa com a educação, com a democracia e com a superação das desigualdades. Deixamos claro que os esforços dos governantes que lutam por uma educação de qualidade não passarão desapercebidos.
3: Juliano Manzeppi, representante do governador de Mato Grosso, Otaviano Pivetta, afirmou que o prêmio é resultado de um trabalho coletivo.
5: Esse prêmio não é apenas do governo. Nós dedicamos ele também a todos os gestores, professores, diretores de escolas, prefeitos municipais e toda a classe educadora.
3: Erivonaldo Alves, secretário de Educação da Paraíba, representante do governador Lucas Ribeiro, ressaltou que a alfabetização na idade certa abre diversas portas durante a vida.
6: Em nome de cada aluno paraibano de 6 a 7 anos de idade que descobre o mundo através da leitura. Alfabetizar não é apenas um favor, é um direito que todas as crianças têm.
3: O governador do Piauí, Rafael Fonteles, saudou a parceria entre os entes federados na conquista de bons números de alfabetização no estado.
7: Sabemos que essa é uma política executada pelos municípios diretamente, mas pode e deve ser apoiada pelos estados e pelo governo federal.
3: O governador do Ceará, Eumano de Freitas, ressaltou a longevidade das políticas educacionais no estado.
8: É também motivo de orgulho fazer parte de um projeto educacional que se tornou referência nacional e que foi construído com visão de longo prazo, compromisso público e continuidade administrativa.
3: O Comitê Técnico da Comenda conta com representantes do Ministério da Educação,

0: ser interrompido após pedido de vista do ministro Flávio Dino.
1: 86% ficam no Rio de Janeiro. 4,4% no Espírito Santo, 0,6% em São Paulo. Somando tudo, 94% dos royalties do petróleo do Brasil ficam em três estados, especialmente em um único estado do Brasil.
2: E outra decisão recente do Supremo Tribunal Federal teve impacto direto nas relações de trabalho e nos direitos das mulheres.
0: O STF considerou constitucional a lei aprovada pelo Senado em 2023, que prevê medidas para promover a igualdade salarial entre homens e mulheres nas empresas. A norma vinha sendo questionada por entidades empresariais e trabalhistas. A reportagem é de Raíssa Abreu.
3: A iniciativa do governo, aprovada pelo Senado em junho de 2023, obriga empresas a divulgarem periodicamente salários e critérios de remuneração de seus funcionários e a adotarem medidas para correção de desigualdades entre salários de homens e mulheres na mesma função. O ministro Alexandre de Moraes considerou que a lei cumpre o objetivo de promover a transparência e enfrentar a desigualdade. Para a relatora da proposta no Senado, a senadora Tereza Leitão, do PT de Pernambuco, ainda há muito por fazer.
4: Eu acho que o primeiro ponto a ser feito é essa radiografia da situação, porque existe já a disparidade e quando você dá o corte racial, ela aumenta, como também cortes regionais, cortes territoriais. Então, esse mapa a gente precisa se valer dele para poder fazer as políticas de reparação, de superação dessa realidade.
3: Mulheres recebem, em média, 21% a menos que os homens. Quando o recorte é racial, a diferença salarial entre homens brancos e mulheres negras é de 53%.
2: Audiência com o presidente do Banco Central, renegociação de dívidas rurais e propostas para garantir a gratuidade do PIX movimentam a agenda das comissões do Senado nesta semana.
0: Projetos sobre protocolo antirracista e militarização de escolas também estão entre os destaques. Repórter Marcela Diniz.
5: Na terça, a Comissão de Assuntos Econômicos ouve o presidente do Banco Central, Gabriel Galípolo, entre outros assuntos, sobre a fraude do Banco Master e as providências do BC com relação ao BRB, Banco de Brasília. O colegiado também pode votar a utilização do Fundo Social do Pré-Sal para renegociação de dívidas de produtores rurais. Para o presidente do colegiado, senador Renan Calheiros, do MDB de Alagoas, a crise é grave e demanda solução urgente.
6: Problemas climáticos com problemas macroeconômicos, guerras, câmbio baixo, mercado reduzido, juros altíssimos. As suas garantias foram comidas pela remuneração desses juros absurdos.
5: Também na terça, a Comissão de Educação analisa o protocolo antirracismo, misoginia e demais preconceitos nas escolas. Na quarta, a Comissão de Constituição e Justiça poderá votar a PEC que amplia a autonomia do Banco Central e garante gratuidade do PIX. E na quinta, tem debate na Comissão de Educação sobre militarização de escolas públicas. O pedido de audiência cita agressões, punições desmedidas e outras violações em ambiente escolar.
2: Já no plenário, senadores devem votar nesta semana o projeto de lei complementar que garante a manutenção de incentivos de tributos federais a pessoas jurídicas sem fins lucrativos, independentemente de sua qualificação.
0: A pauta de votações desta semana também inclui indicações para a representação do Brasil no exterior e para o Conselho Nacional de Justiça, aumento de prazo para contestar a autoria de crimes praticados no ambiente doméstico e ainda a criação da Política Nacional para Estudantes com Altas Habilidades ou Superdotação.
2: Guardar dinheiro no fim do mês ainda é um desafio para milhões de brasileiros endividados. Para estimular a criação de reservas financeiras e reduzir o superendividamento, um projeto em análise no Senado cria o chamado Estatuto da Poupança.
0: A proposta prevê mudanças no FGTS, incentivos ao hábito de poupar e novas regras para contratos de crédito. Os detalhes com a repórter Patrícia Oliveira.
7: A proposta do senador Confúcio Moura, do MDB de Rondônia, cria uma política de orientação para o consumo consciente, por meio de educação financeira, além de incentivos à poupança. Entre as medidas está a criação de prêmios para trabalhadores com saldo no FGTS e para bons pagadores. O projeto também prevê o direito ao arrependimento, com um prazo para reflexão de quem solicitar um empréstimo bancário antes que seja finalizado.

0: Confúcio Moura destaca que facilidades como compras pela internet estimulam o consumo desnecessário por impulso e o endividamento pode levar a decisões arriscadas, como apostas online ou empréstimo consignado.
1: O crédito que deveria funcionar como apoio momentâneo passou a ocupar o espaço da renda. Virou ponte para atravessar o mês. Virou instrumento de sobrevivência.
0: O projeto ainda proíbe o aumento automático do limite do cartão ou do cheque especial. E as faturas deverão informar o valor total dos financiamentos em reais.
2: Com edição de Paula Gromba e trabalhos técnicos de João Lira, o Jornal do Senado fica por aqui. Acompanhe agora as notícias da Câmara dos Deputados. Boa noite.
3: Boa noite e até amanhã.

0: que cria política de proteção às pessoas com ostomia.
1: Câmara analisa projeto que regulamenta a atuação do síndico profissional.
0: Deputados debatem obrigação do SUS aceitar exame em clínica privada.
1: Boa noite. Plenário pode votar projeto que obriga o SUS a aceitar exames feitos em clínicas privadas. Entenda na reportagem de Antônio Vital.
2: Ganhou o regime de urgência e pode ser votado a qualquer momento no plenário da Câmara, projeto que obriga o Sistema Único de Saúde, o SUS, a aceitar exames realizados em clínicas privadas. A justificativa é que isso poderia acelerar o tratamento de pacientes que enfrentam filas e demora na realização de exames no sistema de saúde público. A proposta condiciona a aceitação dos exames privados aos prazos de validade e padrões de qualidade a serem definidos pelo Ministério da Saúde. Com regime de urgência, o projeto pode ser votado diretamente no plenário da Câmara, sem passar pela análise das comissões permanentes da Casa. Mas a votação da urgência provocou debate no plenário. Deputados aliados ao governo criticaram a proposta, com o argumento de que os médicos do SUS hoje não são impedidos de aceitar esses exames e que, se o projeto virar lei, pode beneficiar pacientes que têm condições de pagar. Foi o que disse o deputado Jorge Sola, do PT da Bahia.
3: Não existe nenhuma barreira para que exames feitos na rede privada sejam utilizados pelo SUS. O que existe são critérios da qualidade dos exames que são realizados serem confiáveis ou não. Esse projeto vai oficializar problemas graves, onde muitas vezes um paciente passa na frente de uma fila existente porque ele tem condição de pagar os procedimentos e diagnósticos.
2: O autor do projeto, o deputado Nicolas Ferreira, do PL de Minas Gerais, diz que o uso de exames feitos em clínicas privadas poderia resolver o problema das filas e atrasos no atendimento da rede pública.
4: Quero dizer bem claro que isso é um projeto técnico, um projeto que vem de uma demanda de pessoas reais que precisam de agilidade, tempo e recurso, que serão ali realmente beneficiados, porque ele pode fazer o exame privado e já chegar com o SUS com esse exame para poder ajudar no atendimento. Então, realmente, a união tanto do SUS quanto da rede privada para poder melhorar a saúde no nosso país.
2: Ainda não há data para votação no plenário da Câmara do projeto que obriga o Sistema Único de Saúde a aceitar exames realizados em clínicas privadas. Da Rádio Câmara de Brasília, Antônio Vital.
5: Votação.
0: Câmara aprova projeto que garante acesso à reprodução assistida para mulheres em tratamento de câncer. A repórter Sofia Peçanha nos conta como deve funcionar.
6: A Câmara dos Deputados aprovou o projeto que estabelece a Política Nacional de Atenção Integral em Reprodução Humana Assistida. Apresentada pela deputada Isa Arruda, do MDB de Pernambuco, a proposta garante o acesso a serviços de reprodução assistida a mulheres em tratamento de câncer que possa afetar a sua fertilidade ou com diagnóstico de endometriose. Segundo a relatora na Comissão de Saúde, a deputada Jandira Fegali, do PSDB do Rio de Janeiro, a medida é necessária para garantir que a política, hoje baseada em portarias do Ministério da Saúde, tenha perenidade e aplicação uniforme em todo o país, oferecendo atendimento seguro a todas as pacientes.
7: A colaboração entre diferentes esferas é fundamental para assegurar a qualidade e a uniformidade do serviço prestado, já que a governança colaborativa melhora os resultados de políticas públicas complexas como as da saúde.
6: O projeto prevê que o Sistema Único de Saúde, o SUS, assegura o acesso a serviços de reprodução assistida em todas as unidades federativas. Porém, quando a rede do SUS for insuficiente, o poder público poderá recorrer a serviços privados filantrópicos ou sem fins lucrativos. Além disso, o texto garante o acesso ao congelamento de óvulos e a outros serviços de reprodução assistida para mulheres que passam por tratamento de câncer, protegendo o direito à maternidade e à preservação da fertilidade antes de procedimentos que possam prejudicá-la, como afirma a deputada Jandira Fegali.
7: Dessa forma, a possibilidade de preservar a fertilidade oferece uma perspectiva positiva e um ganho significativo na qualidade de vida para as pacientes oncológicas, o que reduz o impacto psicológico associado à perda da capacidade de ter filhos biologicamente.
6: Quando a proposta estiver valendo como lei, todos os procedimentos de reprodução assistida deverão constar da tabela de procedimentos do SUS, garantindo financiamento adequado e acesso integral aos serviços. O projeto que garante acesso à reprodução assistida para mulheres em tratamento de câncer segue para análise do Senado. Da Rádio Câmara de Brasília, Sofia Peçanha.
5: Saúde.
1: Pessoas que passaram por um procedimento cirúrgico chamado ostomia são foco de um projeto que está sendo examinado na Câmara. O repórter José Carlos Oliveira tem os detalhes.
8: avança na Câmara dos Deputados a proposta de criação da Política Nacional de Proteção às Pessoas com Ostomia, ou seja, aqueles pacientes que passaram por cirurgia para fazer uma abertura de ligação direta entre um órgão interno e o exterior do corpo. A intenção é garantir direitos, inclusão social e assistência integral a essas pessoas. A proposta do deputado Clodoaldo Magalhães, do PV de Pernambuco, já havia sido alterada na Comissão de Defesa dos Direitos das Pessoas com Deficiência. O texto ganhou ainda mais abrangência após aprovação na Comissão de Trabalho, com relatoria da deputada Flávia Moraes, de Goiás.
9: A gente busca justamente abranger aos outros tipos de ostomia, então a gente trata da ostomia, tanto pode ser na traqueia, quanto pode ser no intestino, e também da situação daquela ostomia provisória, que é temporária, aquela que vai ficar por um tempo e depois ela fecha, e aquela que é constante, permanente, né? Então, tudo isso requer cuidado diferenciado e a gente fez, então, esse detalhamento e com isso a gente vai ter aí um marco legal importante em relação ao paciente ostomizado.
8: Entre os benefícios previstos estão distribuição gratuita e regular de equipamentos e materiais de ostomia pelo SUS, isenção de impostos sobre produtos e acessórios específicos para a ostomia, centros de referência especializados com atendimento multidisciplinar em todo o país, programas de reabilitação física e reinserção social e laboral, adaptação de banheiros públicos e campanhas de conscientização e educação. O texto ainda protege o paciente de demissão desde a indicação médica para a cirurgia até 12 meses após o retorno ao trabalho. Flávia Moraes comentou a importância da política nacional.
9: Projeto muito relevante, com certeza ele vai trazer uma dignidade, uma qualidade de vida muito diferente para esse paciente, que muitas vezes sofre constrangimento no local de trabalho por falta de adaptação, nos banheiros por falta de adequação.
8: A proposta de política nacional de proteção às pessoas com ostomia ainda vai passar pela análise das comissões de saúde, de Finanças e Tributação e de Constituição e Justiça. Da Rádio Câmara de Brasília, José Carlos Oliveira.
5: Trabalho.
0: Charles Fernandes, do PSD da Bahia, defende a votação urgente de proposta que regulamenta a aposentadoria especial dos agentes comunitários de saúde e de combate a endemias. O deputado afirma que o texto garante justiça e valorização aos trabalhadores.
10: O que que é esse projeto? Vai trazer a segurança jurídica, vai trazer uma segurança para todos os agentes comunitários de saúde, uma aposentadoria especial. Os homens com 52 anos e as mulheres com 50 anos. Os agentes comunitários de saúde, eles trabalham no dia a dia, caminhando nas ruas com poeira, com lama, com sol quente. Então, é necessário e é importante regulamentar aposentadoria especial dos agentes comunitários de saúde.
1: Charles Fernandes lembra que os agentes comunitários de saúde e de combate a endemias prestam a primeira assistência às famílias, exercendo papel essencial na atenção básica ao acompanhar de perto a realidade dos bairros, das comunidades rurais e do interior do país.
5: Comissões.
0: É cada vez mais comum que condomínios tenham como síndico alguém que não mora no local. Por isso, a Câmara está examinando uma proposta que regulamenta a atividade do síndico profissional. A reportagem é de Luiz Cláudio Canuto.
11: Projeto aprovado na Comissão de Trabalho regulamenta a profissão de síndico profissional. O autor da proposta, deputado Paulo Alexandre Barbosa, lembra que o Código Civil de 2002 estabelece que a Assembleia do Condomínio pode escolher síndico que não more no condomínio para exercer a administração, o que possibilitou o surgimento do síndico profissional, uma alternativa cada vez mais comum nos condomínios brasileiros. Há, inclusive, empresas condominiais. Na opinião do deputado, isso mostra busca por mais profissionalismo na gestão condominial, além de resolver o problema de muitos condomínios onde ninguém quer assumir a função. O projeto foi apresentado para regulamentar a figura do síndico profissional no ordenamento jurídico brasileiro e estabelecer regras de contratação, atribuições e responsabilidades, e também prevenir conflitos, dando maior segurança jurídica para todos. O relator da proposta na comissão foi o deputado Léo Prates, da Bahia. Ele modificou o texto original, que previa como pré-requisito para o síndico profissional ter completado o ensino médio. Pela nova versão, a formação exigida é de tecnólogo em gestão de condomínio ou graduação em administração ou direito, além de inscrições nos conselhos regionais de administração ou na OAB.
12: Surgiu a necessidade do Congresso Nacional regular essa atividade. Esse projeto, logicamente, nos interessou, porque é um bom debate, e nós conseguimos a aprovação, graças a Deus, unânime, na criação da profissão de síndico profissional, protegendo a sociedade, porque a gente acha que tem que ter uma qualificação para se exercer, já que não é uma atividade tão simples. Ele tem que cuidar de terceirização de mão de obra, ele tem que cuidar de obras de engenharia, uma série de atividades que são atinentes à vida condominial. Então, nós aceitamos a profissão, por exemplo, de técnico em administração, que é nível médio, mas é o mínimo que a gente pode exigir de uma pessoa que vai cuidar de tantas vidas. Então, a gente acha que o projeto saiu redondo, agora ele segue a tramitação na Câmara, e eu acho que ele com certeza vai ter um fim, porque é necessário regular essa profissão que já é exercida por uma série de pessoas.
11: O projeto que regulamenta a profissão de síndico profissional já está na Comissão de Constituição e Justiça. Da Rádio Câmara de Brasília, Luiz Cláudio Canuto.
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5: Segurança Pública.
1: Os deputados aprovaram participação social na elaboração de políticas no plano para enfrentar violência contra a mulher. Acompanhe na reportagem de Júlia Lopes.
14: A Câmara dos Deputados aprovou o projeto que assegura a participação de instituições da sociedade civil na elaboração das políticas de segurança previstas no Plano Nacional de Prevenção e Enfrentamento à Violência contra a Mulher. O projeto muda a Política Nacional de Segurança Pública e Defesa Nacional, que tem entre seus instrumentos o Plano de Enfrentamento à Violência contra a Mulher. A proposta do deputado Marangoni prevê que a participação da sociedade civil no plano tenha caráter opinativo e seja voltada principalmente à rede de atendimento à mulher. Entre as diretrizes do plano estão a proteção da família, o atendimento humanizado, a não revitimização da mulher, além da assistência às vítimas e seus familiares e o incentivo à denúncia. Para a relatora da proposta na Comissão de Defesa dos Direitos da Mulher, deputada Laura Carneiro, do PSD do Rio de Janeiro, a medida fortalece o combate à violência contra a mulher.
15: À disposição do Estado, nas suas três esferas, favorecer a atuação pela defesa da vida da mulher, com auxílio opinativo das instituições da sociedade civil, que dispõe de conhecimento e atuação sobre o tema, e estou convencida, portanto, que promoveremos avanços concretos na incorporação do olhar e da experiência da sociedade civil num problema da violência contra a mulher.
14: Atualmente, o Brasil conta com diversas ONGs que atuam na defesa dos direitos das mulheres, na promoção da igualdade de gênero e no enfrentamento à violência. Aprovado pelas comissões, o projeto amplia a participação da sociedade no Plano Nacional de Prevenção e Enfrentamento à Violência contra a Mulher, poderá seguir diretamente para o Senado, sem necessidade de votação pelo plenário. Da Rádio Câmara de Brasília, Júlia Lopes.
0: O Conselho de Ética da Câmara dos Deputados aprovou a suspensão de parlamentares envolvidos na ocupação da mesa diretora ocorrida em agosto de 2025. Para Chico Alencar, do PSOL do Rio de Janeiro, a medida é importante para a preservação do decoro e da democracia.
1: Chico Alencar destaca que o placar de 15 votos favoráveis e 4 contrários reflete o entendimento do colegiado sobre a gravidade da obstrução dos trabalhos da Câmara. O deputado também critica a posição de operadores do direito que apoiam atos contra o Estado Democrático.
5: Justiça.
0: Boletins de ocorrência poderão ter o mesmo modelo em todo o país. A ideia é garantir que as informações importantes estejam no documento e facilitar a comparação dos registros de crimes entre os estados. A reportagem é de Maria Neves.
16: A Comissão de Segurança Pública da Câmara dos Deputados aprovou o projeto que exige a utilização de boletins de ocorrência padronizados por todos os integrantes do Sistema Único de Segurança Pública. Atualmente, cada estado adota um modelo próprio de coleta de dados sobre crimes. A proposta do deputado Eduardo Veloso, do Acre, determina ainda que os dados dos boletins de ocorrência sejam incluídos no Sistema Nacional de Informações de Segurança Pública, prisionais, de rastreabilidade de armas e munições, de material genético, de digitais e de drogas. De acordo com Eduardo Veloso, a padronização dos boletins de ocorrência vai possibilitar a uniformidade dos registros e garantir que todas as informações relevantes sejam coletadas. O parlamentar ainda defende que a centralização dos dados no Sistema Nacional de Informações de Segurança Pública vai permitir a análise mais detalhada das ocorrências, o que facilita a identificação de padrões e tendências de criminalidade. Com isso, ele acredita que será mais fácil, inclusive, combater o crime.
17: Essa proposta vai facilitar, padronizar e agilizar a ocorrência em si, fazendo com que a gente tenha também uma resposta mais rápida para o cidadão, vai fazer com que a polícia seja mais efetiva e vai fazer com que aqueles criminosos sejam capturados mais rápido, né? Porque hoje a gente tem uma dificuldade, principalmente nesses pequenos furtos, de uma interligação dos sistemas. E isso aqui vai fazer com qualquer que seja o tipo de ocorrência, essa ligação. Então, eu acredito muito nessa proposta.
16: Ao defender a proposta, o relator, deputado delegado Fábio Costa, do PP de Alagoas, também sustentou que a padronização e a integração dos dados vai facilitar a cooperação entre as forças de segurança e melhorar o combate a criminalidade. Para o parlamentar, a uniformização dos registros vai resultar em dados mais completos, consistentes e comparáveis entre os estados, o que melhora a qualidade das análises. Na opinião de delegado Fábio Costa, esses avanços vão abrir espaço para novas ferramentas de inteligência, estatística e monitoramento. Ele afirma ainda que, com isso, a administração pública poderá tomar decisões mais eficazes. O projeto que padroniza os boletins de ocorrência em todos os estados do país ainda será analisado pela Comissão de Constituição e Justiça. Da Rádio Câmara de Brasília, Maria Neves.
5: Turismo.
1: A Câmara aprovou o projeto que cria a rota turística religiosa do Cariri, interligando os municípios cearenses de Juazeiro do Norte, Crato, Barbalha e Santana do Cariri. Autor da matéria, Yuri do Paredão, do MDB, afirma que a intenção é valorizar o patrimônio cultural e histórico da região.
18: Essa conquista fortalece a fé, valoriza a cultura do nosso povo e gera mais emprego, renda e oportunidades para a nossa região. O Cariri ganha ainda mais reconhecimento nacional como um dos maiores patrimônios religiosos e culturais do Brasil. Seguimos trabalhando com compromisso para levar mais desenvolvimento ao Cariri e a todo o Ceará.
19: O texto prevê que o governo federal poderá cooperar com o estado e os municípios para melhorar a infraestrutura e o atendimento aos romeiros que visitam os monumentos da fé. Yuri do Paredão acredita que o reconhecimento oficial vai atrair mais investimentos para o turismo religioso no Ceará.
1: Termina agora o Jornal Câmara dos Deputados com trabalhos técnicos de Everson Urani e apresentação de Val Monteiro e Márcio Aquilissardi. Uma boa noite para você.
19: Você fica com as notícias do Tribunal de Contas da União. Boa noite.
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20: O Tribunal de Contas da União fez auditoria para avaliar o uso dos recursos federais destinados à Previdência Social em 2025. Neste ano, o programa deve movimentar cerca de 1,3 trilhão de reais. A Previdência é uma das maiores políticas públicas do país e garante aposentadorias, pensões e outros benefícios a milhões de

0: de brasileiros. A fiscalização analisou se os recursos estão sendo aplicados de forma eficiente e se contribuem para ampliar a proteção social e reduzir desigualdades. O TCU identificou que há espaço para melhorar a relação entre planejamento, monitoramento e execução das ações. Segundo a auditoria, o desafio é fazer com que o planejamento reflita com mais precisão os gastos e os resultados esperados. O tribunal fez recomendações para aprimorar a gestão e fortalecer a política. 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
1: 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Oito horas. 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
4: 8:02.
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1: Na série Curiosidades sobre as seleções da Copa do Mundo de 2026, este episódio vai falar do Canadá. E quando fala em Canadá, muita gente pensa logo em neve, temperaturas congelantes, hóquei no gelo. Mas o país guarda curiosidades e particularidades que vão muito além disso. O Canadá é o segundo maior país do mundo em território, mas tem uma população relativamente pequena. Em algumas regiões, a natureza domina completamente a paisagem. Muitas florestas grandes, lagos cristalinos, animais como alces, ursos, castores, tudo isso vivendo bem próximo da cidade. Aliás, o castor é um dos símbolos nacionais do país e aparece até nas moedas canadenses. Um outro detalhe curioso é que o Canadá possui mais lagos do que o restante do mundo inteiro somado. O frio intenso também faz parte da rotina. Em algumas cidades, durante o inverno, as pessoas precisam deixar os carros ligados por alguns minutinhos antes de sair para evitar problemas no motor. Em certas regiões, túneis subterrâneos ajudam a população a circular sem enfrentar temperaturas negativas nas ruas. Um outro ponto muito interessante é a mistura cultural. O país recebe imigrantes de várias partes do mundo. Isso influencia diretamente a música, os festivais e até mesmo a culinária. Em cidades como Toronto e Montreal, é comum você ouvir vários idiomas diferentes no mesmo quarteirão. E tem também uma rivalidade muito curiosa. Enquanto parte do país fala inglês, a província de Quebec mantém forte influência francesa. Placas, escolas, serviços públicos, tudo isso por lá costuma funcionar principalmente em francês. Agora, na culinária, um dos pratos mais famosos é o poutine. É uma mistura de batata frita com queijo e molho quente. Já o maple syrup, aquele tradicional xarope de bordo, virou um símbolo nacional e acompanha desde as panquecas até as sobremesas. Agora, não dá para falar do Canadá sem citar as auroras boreais. Em algumas regiões do norte, o céu ganha cores impressionantes durante a noite, formando um verdadeiro espetáculo natural. O Canadá está na Copa do Mundo e vai estrear diante da Bósnia, em Toronto, no dia 12 de junho. Agência Rádio Web com curiosidades das seleções da Copa do Mundo, Daniela Esperon.
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4: A música Isto é Bom é apontada como a primeira gravada em disco no Brasil. E quem a canta é Manuel Pedro dos Santos, mais conhecido como Baiano. A gravação foi lançada em 1902 pela Casa Edison, uma loja carioca que no início do século XX se especializou na venda do que havia de mais moderno em termos de tecnologia, como os fonógrafos e os gramofones. Os fonógrafos e os gramofones foram os primeiros aparelhos capazes de reproduzir o som gravado em cilindros ou em discos. E para que essas novidades sonoras vingassem no mercado nacional, a Casa Edison teve que providenciar gravações de músicas brasileiras.
5: Pelo telefone, samba carnavalesco gravado por Baiano e o Corpo de Coro, para a Casa Edison, Rio de Janeiro.
4: Nasceu aí a primeira gravadora de discos do Brasil.
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4: Nos registros da Casa Edison aparecem nomes que se tornariam consagrados na história da música brasileira, como Donga, Pixinguinha, Francisco Alves, Mário Reis e Chiquinha Gonzaga. Cobrindo um período que vai de 1902 a 1932, a Casa Edison registrou vários ritmos musicais da época no Brasil, como polca, choro, valsa, samba, marcha, dobrado, maxixe, entre outros.

Vamos ouvir então uma das preciosidades da música brasileira, registrada pela Casa Edison em 1930. Pixinguinha, com A Vida é um Buraco.

0: Esse foi Pixinguinha, com A Vida é um Buraco, composição dele lançada em 1930 pela Casa Edison, a primeira gravadora do Brasil.
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2: E a hora certa.
3: 8:39.

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2: Hora certa. 8:51.
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4: Marcelo D2, Daniel Ganjamé e Uruca de Santos.

0: os verdadeiros arquitetos da música brasileira. Salve Chico Sainz!
1: Chico! Recife!
2: Gando, mais uma do fundo do baú.